0: ser melhor para uma noite de baile. E como tu já tinha falado, a janta, então, é um espetáculo a janta hoje.
1: Que é aquele bolinho de carne, né?
0: Espetacular. E a carne macia, toda a janta, né? O pessoal que serviu aí, o pessoal da cozinha, churrasqueiros, todos de parabéns. E você que está em dúvida ainda para vir para o baile, vamos chegar aqui que vai ser uma festa muito bonita hoje à noite, baile de Rekerp aqui, bem no estilo do Rekerp. A gente hoje vai puxar um pouco mais de banda, estilo alemão aí. E um repertório bem diversificado, que quem conhece já o Bom de Baile já sabe como é que é o nosso repertório, já tá bem diversificado, né?
1: Aliás, a turma veio com tudo, né? Vocês estão aí agora trabalhando bastante num repertório bom, músicas boas, aliás, novidades em breve também, né? Inclusive com participação, isso eu posso dizer, é participação do Alessandro Turra, mas logo a gente vai estar aí trazendo essa música também na programação. E o melhor de tudo é que o baile começa cedo.
0: O baile hoje começa às 20 horas, 22 horas, né? Melhor dito. E para começar cedo, né? É bom que os bailes do interior, o pessoal puxa para começar um pouco mais cedo, que o pessoal já é um pouco mais de idade. Que...
1: Mas eu vou te dizer, Adair, quem inventou de começar um baile 11 horas da noite?
0: Até um tempo atrás a gente tocou na Linha Brasil e começamos a tocar 9h30 o baile.
1: Eu transmiti, brinquei essa semana ainda. Aliás, semana passada com o Egídio no Vem Amigos. Eu transmiti o baile, o jantar baile lá no Morro do Pedro, lá no Pedras Pérez. Aliás, o Douglas, que está no estúdio também, esteve comigo lá. Eu cheguei às 8h04 no salão, cheguei atrasado para o baile. O União já estava tocando.
0: Isso é bom, pessoal, inovar isso aí, porque quem participa dos bailes hoje, a gente vê um público mais de idade, assim, de média idade para frente. É gurizada, jovens não vão mais tanto em baile. Então, o pessoal que vai são casais aí na faixa de 30, 40 anos, 45, 50. Então, o pessoal vai, janta e começa o baile, 2 horas vão para casa. Então, é bom o baile começar cedo, que daí o pessoal participa bastante do baile, né? E é bom que os bailes comecem mais cedo, né?
1: É que nem aqui, né? Imagina, agora 9 horas, galera tá quase que terminando a janta. Vai esperar até as 11. Não, 10 horas já vai dançar. Novidades da banda?
0: A música tá pronta, música muito bacana. Giovanni, mostrei pro Giovanni esses dias a banda. E o clipe também tá pronto. Só a gente vai dar uma esperada agora, ia lançá-la agora. Mas daí a gente trocou umas ideias com os empresários e coisa. Daí a gente vai esperar um pouco agora, que agora o pessoal não tá dando muita bola, né?
1: Agora nós estamos aí nesse mês Farroupilha, estamos aí na eleição, aí já emenda com o Oktoberfest.
0: Mas por causa da eleição, a gente vai esperar então para depois da eleição, a gente vai lançar o clipe. A ideia é para começo de novembro, né? Pra gente ter uma música nova rodando a milhão, e a música, tenho certeza, como ela é uma música muito bonita, uma música pegajosa, assim, chiclete, como diz. Então a música que vai rodar bastante na Rádio Imperial e nas rádios que a gente trabalha. Então a gente quer a música que vai estar, a música nova, final do ano, e daí o pessoal, começo do ano o pessoal troca as diretorias. Então a gente vai estar com uma música nova de trabalho e para começar o ano com o pé direito, música boa. E graças a Deus já tem bastante baile fechado, até a semana já fechei mais alguns negócios pro ano que vem. Então a expectativa pro ano que vem é boa. Vamos ver se confirma, né? Até agora tá bem legal.
1: Não. Ano que vem vai ser um ano produtivo. Faça teu convite pro pessoal de casa, então, vir pra cá hoje à noite, amanhã na Fazenda, aí na Nova Oktoberfest também, enfim, faça teu convite.
0: Isso, pessoal que tá em dúvida, venha pra cá, que vocês vão ser bem recebidos de braços abertos aqui, que o pessoal aqui é fantástico aqui do Fraternal. Hoje aqui, amanhã a gente toca na comunidade da Fazenda Pirajá, lá na Festa da Igreja Católica, e a festa vai ser realizada na Sociedade Alegria. Daí no sábado que vem, quem não quiser vir nesse fim de semana, sábado que vem vamos estar no Yammertal, vai ter um baile da Linguiça, se não me engano, nós vamos estar tocando. Daí dia 10 vamos tocar na Nova Oktober, dia 11 vamos tocar na Linha Marcones, festa, e depois dia 17 vamos tocar na Tira o Alvo, um baile do Rei, dia 18 a gente toca na Festa da Lavanda, dia 24 a gente toca no interior de Caxias, no jantar. É um jantar italiano, vamos se aventurar pros gringos essa vez aí. Então tem bastante evento na região aí, quem quiser, que não pode vir por um acaso num evento, tem algum compromisso, tem outros eventos, com certeza na Rádio Imperial vai ser anunciado todos eles aí.
1: Mas olha que agenda, hein? Estamos falando em mês de outubro. 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Essas as primeiras informações da noite. Douglas, daqui um pouquinho a gente conversa com o Fernando, enfim, o André também, amigos da Linha Marcondes Baixa, que amanhã tem festa com transmissão da Imperial, também já está por aqui, vai dar o seu alô.

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2: Seguimos a programação do Dançando com a Imperial, agora 9:10, 18 graus, 1 décimo é a temperatura. Abração aqui, boa noite, Otília Brown, dois irmãos, desejando abençoado final de semana, valeu, aquele abraço aí pra vocês também, turma, em dois irmãos. Nessa então, 5432811510, mano, teu recadinho por aqui também. Para quem pediu, trago agora Flávio Dalcin e Banda Ouro.

Aí, ouvimos Banda Alma Latina, Olhos Verdes, teve também João Luiz Correia, Um Bagual Corcoviador e Flávio Dalsing, Banda Ouro, O Pintor. Agora 9h21, 17 graus e 9 décimos a temperatura. O Valdomiro Hohentorf de Três Coroas, deixando o seu boa noite, pedindo música com o Monte Azul. Valeu, obrigado pela companhia. Vamos nessa então, seguindo dançando com a Imperial. Lembrando que ainda nessa noite teremos transmissão aí do baile de Requerpe na Sociedade Fraternal em Pinhal Alto, Nova Petrópolis, com animação da banda Bom de Baile, colega Giovanni por lá, né? 54-3281-1510, você manda o seu recadinho por aqui também. Para quem pediu, traga agora o Grupo G4.

0: Tá aí, banda modelo, perdi o ônibus do baile, ouvimos também banda Society, Fliegerlied e o grupo G4, Vestido Colorado. Agora 9h32.
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Aí a música alemã com Wolfgang Petri, agora 24 para as 10, 17 graus, 7 décimos a temperatura, trazendo por aqui mais recadinhos, pedindo música aqui da banda Imigrante de Porta em Porta, sempre ouvindo a melhor. Danilo tá deixando o seu recadinho por aqui. Boa noite, amigos Douglas e Giovanni, Samuel Gorgan de Dois Irmãos, fala Samuel, tudo certo? De boa numa gelada e na escuta da bela programação, se possível, Michels Kerp com música Lavanda, uma ótima transmissão. E manda um abraço para o Fábio da banda popular Picanha. Ah, legal, obrigado pela companhia, abração aí para vocês também. Que mais por aqui? Edomir Bartz de Joinville, Santa Catarina, pedindo aí música com Gralha Azul, nosso encontro. Valeu, abração aí para vocês também. A Alessandra Borges de Sarandi também está deixando o seu recadinho, o seu boa noite por aqui. Vamos nessa então, 54-3281-1510.

Musical Lavanda, Michel Scarpe e também teve banda Champion 10 a 10. Boa noite, chegando por aqui, amigos da Imperial. Aqui é o Volney Kovics de Chapecó. Estamos sintonizados aqui no Vale Europeu da linha Água Amarela. Eu e minha Frida, a doutora Márcia, pedindo aí o vestido azul com banda São Francisco, deixando o seu abraço. Valeu, abração aí especial para vocês também, turma em Chapecó, na companhia da Imperial. Vamos nessa então, agora 12 minutos faltando para as 10, 17 graus, 6 décimos é a temperatura.

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0: Obrigado pelo aplauso.
1: Os Atuais, Senhorita, ouvimos também o Sangue Latino Chora Carolina por aqui na programação da Imperial, nosso Dançando com a Imperial. Agora 5 minutos, faltando para as 10, 17 graus, 6 décimos de temperatura. E recadinho por aqui, quem está na companhia da Imperial nessa noite do sabadão?
2: Boa noite, aqui estamos na Piedade, para um princípio, ouvindo a Imperial e queremos ouvir a música 99 e alguma coisa.
1: Opa, valeu, então o Wilson está na companhia, né? Abração é para toda a turma na Piedade, bom princípio, 5 para as 10. E eu trago por aqui agora a turma que havia pedido a banda Imigrante.

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1: Vamos nessa então, gente. 10:03, agora 10:03, 17 graus e 8 décimos a temperatura. Seguindo a programação do Dançando com a Imperial. E por aqui segue valendo teu recadinho, 5432811510. Ouvimos aí também no bloco anterior o Monte Azul, Carente de Amor, e também teve a banda Imigrante de Porta em Porta. Vamos nessa então, para a turma que havia pedido, trago agora o São Francisco.

0: A parte, mas que janta, hein, Fernando? Conversávamos hoje pela manhã lá no Freca, né? E aí eu, claro, falei pro Luiz Alberto: olha, Luiz, hoje é uma noite pra tu ir jantar, pensa numa janta boa. Mas a janta, eu que conheço, né, a janta superou todas as expectativas. Quem tá aqui comeu bem, né, Fernando? Boa noite.
1: Boa noite, Giovanni, boa noite, servindo Cerrado Imperial. Pois é, nós servimos praticamente quase 400 jantas, vai dar, mais ou menos. E, pelo visto, acho que o pessoal foi bem servido.
0: O que que era aquele bolinho de carne, hein? Meu chapéu!
1: Sim, não, o cardápio tava muito bom.
0: Bolinho... Galeto, massa, bolinho de carne, carne de churrasco, bucho para quem gosta.
1: Sim. E todo ano a gente tenta melhorar um pouquinho mais, né? Para atender o público.
0: O pessoal pode até pensar em casa: nossa, mas só 400 jantos, mas é a média que vocês trabalham aqui para atender bem, né?
1: Sim, sim, pelo menos a gente consegue atender bem esse número, né?
0: Verdade, verdade. Bom, conversamos hoje pela manhã lá no Freak, né? O Gaúcho também estava junto, a expectativa de um bom baile que está se confirmando, São Pedro colaborando ainda, nós já estamos vendo aí algumas previsões para amanhã, né? E algumas localidades já com chuva, algumas cidades aí no estado já com chuva, enfim... Aqui tá tudo 100%, o baile vai começar em minutos, é só chegar.
1: É, reforçando o convite, daí para quem não pôde chegar para a janta, pode vir ainda, tá tempo para participar do baile aqui.
0: E se caso agora vem um casal aí, bah, nós queremos uma janta, tem como?
1: Então, vamos dar um jeito.
0: Olha aí, ó, viu? Só então, para você que tá aí na estrada, tá na RS, tá na 116, enfim, não tem nenhum compromisso, vem pra cá, vem jantar, jantar bem umas quantas vezes, música boa com bom de baile e se divertir pra valer. Aí depois disso nós vamos ter o baile de Natal.
1: É, o baile de Natal, esse ano vai ser dia 19 de dezembro.
0: 19 de dezembro, baile de Natal, quem toca?
1: O Grupo Presença.
0: Olha aí, Grupo Presença e transmissão da Imperial.
1: Certamente.
0: Mas olha aí, fechou todas, hein? Fernando, mais uma vez, obrigado aí pela parceria. Que janta, parabéns a todos vocês aí. Aí o pessoal da comissão, é uma turma grande que trabalha. E fica o convite para quem tá aí pela volta, vem para cá, vem se divertir.
1: Isso aí, quero agradecer a Rádio Imperial e principalmente a tia Giovanni, que nunca mede esforços para nos ajudar aqui.
0: Imagina, já é uma parceria de anos, né?
1: Praticamente da casa, né?
0: Já sou da casa, verdade. Vou me associar agora aí.
1: Pois é, isso que falta aí, né?
0: Vamos providenciar isso.
1: Sim. Mas, enfim, quem não tiver nada para fazer agora, dormir, pode dormir amanhã ainda, né?
0: Ah, isso é amanhã, hoje é o baile. Bem... Agora vou fazer uma foto ali, ó, no, com na balada. Eita, nós, o Vini é gente boa.
1: Sim. E cerveja gelada, chope, lanches depois.
0: Ah, é, tem chope hoje.
1: Sim, então praticamente o cap tá completo.
0: Como assim? Depois de toda essa comilança, tu ainda quer fazer lanche?
1: Mas volta e meia sempre tá. O cara toma umas aqui, dança, se diverte, daqui a pouco dá uma fome, né?
0: Ah, entendi, mas olha só, eu vou levar um free stick pra casa depois ainda. Mais uma vez, parabéns pra vocês, viu?
1: Valeu, muito obrigado, hein?
0: Esse é o Fernando, dia 19 de dezembro, então tem baile de Natal, Grupo Presença. Aqui tá pra começar, faz o seguinte aí, o Douglas. Se tiver algum comercial para atualizar, né, dá uma atualizada, porque nós vamos ter o bonde baile em minutos. 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É Pai Bola e a gente volta ao Fraternal Douglas.
2: Isso aí, valeu, Giovana. Então, em seguidinha, teremos música ao vivo por aqui na programação da Imperial FM.
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1: Maravilha, 10 e 14. E agora sim, vamos novamente à Sociedade Fraternal Pinhão Auto Música no palco.

cor de caramelo aí, Douglas. O que tá achou? Boa noite, sou o Eldo Brand de Garibaldi. Estamos reunidos em família. Irmão Hélio, aí em Cruz Alta, um abraço. Alô, Lenise de Bento, certo, Viguetes, Alaxê. Ainda Alessandra Borges em Sarandi também, boa noite. Valtão Muraro em Campo Grande, tchê. E aí, Valtão, tudo certo? Ainda o Wilson da Impiedade, Bom Princípio, nos acompanha. Você segue também mandando aí a sua participação, 54-3281-1510, o seu WhatsApp, e o Douglas, né, vai estar aí atendendo a sua participação, atendendo, modo de dizer, né, o copia e cola, e aí por aqui a gente manda o seu recadinho também. Vamos lá então, som do palco, banda Bom de Baile.

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1: Enzo, pra quem gosta de uma valsa, imaginei agora o Douglas aí do estúdio, né? Deus, Olívio. Aloysio Alfredo Herbert, Centro Salvador do Sul, na audiência da Imperial FM, a rádio da animação, mas olha só, Reinaldo Stumpf, Serra Grande, também na companhia. Boa noite, Valéria e Armando Miller em Sapiranga, jogando bingo em casa com o filho Lucas e a nora Andressa, na escuta da Imperial. Alô, Francisco Xavier Schwertner, em Santa Rita, no Paraguai, curtindo a programação. Marcos, saindo de Cuiabá, rumo ao Rio Grande do Sul, tchê, levando a Imperial de carona. Mas que tal? Bora acelerar. É o baile de Requerpe, aqui no Fraternal em Pinhalalto, em Embutidos Petrópolis, a Funerária Fritz, Centro de Pinturas, Pica-Pau Veículos, ainda Limpa Fossa Scooby-Doo, a mecânica Olavo, Mercado Padaria Açougue Cisne, Loja Benoit, Móveis e Esquadrias Aliança e a parceria com a RBT Internet. Lembrando que nesse domingo estaremos em Linha Marcondes Baixa acompanhando uma grande festa. Essa festa vai ter animação da banda Baila Baila e também da banda Champion. Transmissão da Imperial, hein? Nesse domingo, Linha Marcondes Baixa.

Valeu, alô, Belinda Pretzel. Boa noite, tô na companhia da transmissão, hein? Abraço, Belinda. É o baile de Requerpe aqui no Fraternal, em Pinhal Alto. Banda bom de baile.

0: Pessoal, é o seguinte, tem um recadinho, o pessoal da diretoria
1: mandou... Não, tá bom, né? Tem um recadinho. Enquanto isso, vamos ver aqui. 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Lembrando que nesse domingo estaremos acompanhando a grande festa no Centro Comunitário de Linha Marcondes Baixa, Santa Maria Dermal. Baila, baila e champion na animação. Por aqui tem bom de baile.

0: Registrando mais uma vez a presença da Rádio Imperial Alexandre.
1: Valeu, valeu, valeu. Tá aí, esse é o Bonde Baile. 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

É o som do forró. Boa noite, amigos da Imperial FM. Estamos na audiência da melhor do sul do mundo. É o Rodrigo Silveira de Santa Cruz do Sul. Dali, Rodrigão.

0: 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Pode dizer, cadê o grito dos homens? Cadê o grito das mulheres?
1: É, vamos lá, vamos gritar. Quem tá na nossa companhia aqui, deixa eu abrir o Samuel Gergen, mais óbvia. Samuel Gergen, dois irmãos. Abração pra ti aí, tá tomando uma gelada. Essa foto eu vou ter que contar, hein, tia? Abração pra ti aí. Vamos lá, bom de baile.

0: Agradecer a todos os colegas músicos presentes na festa, pessoal da banda Castelos, Alô Renato.
1: Ah, então tá bom, né? Colegas músicos. E aí, Erlindo, como é que tá? Bom? Abração, hein? Valeu, os colegas músicos. Turma aí também se divertindo, hein? 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A parceria com RBT Internet neste domingo. A Imperial FM vai estar acompanhando a festa no Centro Comunitário, na linha Marcondes Baixa, Santa Maria Dermal, com Baila Baila e também Banda Champion. Mais uns minutinhos com Bom de Baile.

0: Essa é a turma do Bom de Baile, baile de requerpe com janta, aqui na Associação União Fraternal Pinhal Alto, Nova Petrópolis. 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Domingão de folga, obrigado Douglas na retaguarda. A todos um bom domingo, segunda-feira, 16 horas, a gente se encontra, valeu, tchau, tchau.
1: Maravilha, 3 minutos agora faltando para meia-noite, 18 graus, 1 décimo de temperatura. Esse foi o nosso colega Giovanni, né? Aí trazendo essa transmissão, a cobertura diretamente do Requerpe na Sociedade Fraternal em Pinhal Alto, Nova Petrópolis. E segue por lá a banda Bom de Baile no palco. E lembrando também, né, amanhã então no Domingão, como o Giovanni já lembrou também, a festa no Centro Comunitário de Linha Marcondes Baixa, Santa Maria do Herval, com as bandas Baila Baila e Champion, e também transmissão da Imperial FM. Também vou fechando por aqui a minha participação nessa noite do sabadão na programação da Imperial, agradecendo o carinho e a companhia de cada um de vocês. E tô de volta amanhã, a partir do meio-dia. Aquele forte abraço, uma boa noite e até amanhã.
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1: Bom dia, ouvintes da Rádio Imperial, ouvintes do programa Mensagem de Esperança da Igreja Evangélica de Confissão Luterana no Brasil. Eu sou a pastora Tânia Cristina Weimer, pastora na paróquia de Linha Nova. Saúdo vocês com o lema bíblico desta semana, conforme Filipenses capítulo 2, versículos 10 e 11. Ao nome de Jesus se dobre todo o joelho, nos céus, na terra e debaixo da terra, e toda a língua confesse que Jesus Cristo é Senhor, para a glória de Deus Pai.

Caros ouvintes, dias atrás alguém me perguntou: se Deus é amor, como dizem, como vocês pregam, por que tantas pessoas sofrem? Aliás, essa é uma pergunta que aparece muito. Volta e meia, alguém repete essa pergunta: se Deus é amor, por que tantas pessoas sofrem? Em dias de sol e céu azul, pouco refletimos sobre a importância da luz do sol. No entanto, qualquer tempestade ou período prolongado de chuvas faz brotar em nós aquele anseio por tempo bom. Quem já teve a experiência de tomar um avião, fazer uma viagem de avião em um dia de chuva, certamente ficou maravilhado com o sol radiante que encontrou acima das nuvens. Sim, o sol é sempre o mesmo, fonte de luz e calor, ainda que uma tempestade nos encubra. Assim também Deus é sempre o mesmo, fonte de vida e amor, ainda que o sofrimento tenha transformado a nossa vida em tempestade e desespero. No Salmo 130, versículo 11, lemos: das profundezas clamo a ti, Senhor. E no Evangelho de Marcos, capítulo 5, versículo 36, está escrito assim: não temas, meu filho, minha filha, crê somente. Então, por que tantas pessoas sofrem? Na verdade, o sofrimento não está destinado apenas às piores ou melhores pessoas. O sofrimento é algo que diz respeito a todas as pessoas. Cada um de nós tende a criar o seu próprio Deus, e essa atitude provoca um abismo entre as pessoas e o Deus verdadeiro. E esse afastamento da pessoa de Deus, por si só, traz grande sofrimento. Sofrimento que se refletirá em muitos aspectos da vida. Por amor a nós, Deus ofereceu seu próprio filho para ser pregado numa cruz e sofrer sozinho aquilo que estava destinado para toda a humanidade. Somente esta cruz tem as dimensões capazes de encobrir o abismo que existe entre nós e Deus. Quem pela cruz retorna à presença de Deus, entenderá que, graças a Jesus Cristo, o sofrimento perdeu seu domínio definitivo sobre a nossa vida. Deus está com todos, na sua angústia e dor. Deus não olha o sofrimento de longe. Há uma diferença entre perguntar: por que Deus permitiu isso? E perguntar: onde Deus está no meio disso? A primeira pergunta, muitas vezes, não conseguimos responder. A segunda pode nos conduzir para a fé. Os salmos estão cheios de pessoas que perguntam a Deus: até quando, Senhor? Por que te escondes? Por que estás tão longe? Isso mostra que questionar Deus não significa necessariamente perder a fé. A pessoa pode estar sofrendo, revoltada, chorando, e ainda assim estar falando com Deus. Se Deus é amor, o sofrimento não deve nos tornar indiferentes ao sofrimento dos outros. Pelo contrário, a pergunta cristã não é somente: por que Deus não faz alguma coisa? Também é: o que nós podemos fazer diante do sofrimento? E aí entram a diaconia, a solidariedade, o cuidado com quem está sofrendo, a defesa da vida e a ajuda a quem precisa. A última palavra da fé cristã não é o sofrimento, é a ressurreição. Talvez pudéssemos resumir a resposta da pergunta: se Deus é amor, por que tantas pessoas sofrem? Da seguinte forma: a fé não nos dá uma explicação para todo o sofrimento. Ela nos dá a certeza de que, no sofrimento, não estamos sozinhos.
Pensemos mais sobre isso e peçamos que Deus nos dê sabedoria e discernimento para cada momento e situação diferente da nossa vida e nos dê força e esperança para passar pelo sofrimento. Amém. Pela...

0: Temos os convites das paróquias da região de Nova Petrópolis. A comunidade Trindade de Nova Petrópolis convida para um ciclo de palestras com Jorge Luiz Gessner, com o tema Relacionamentos Reais. A segunda noite desta palestra acontece hoje, às 19 horas. E em função dessas palestras, não haverá o culto da manhã, o culto de hoje, das 9 horas. Culto logo mais às 9 horas na comunidade Martim Lutero de Fazenda Pirajá, com Santa Ceia, e no mesmo horário, culto infantil. Paróquia de Picada Café convida para o culto com Santa Ceia na comunidade São João de Picada Café, logo mais às 9 horas. E próximo sábado, dia 3 de outubro, café anual da Oase São João de Picada Café, com início às 14 horas. Paróquia de Linha Nova convida para o café anual da Oase na tarde de hoje, iniciando com uma celebração às 14 horas. Encerramos com uma palavra de bênção. O Senhor, cheio de amor, Ele te abençoe. Ele permita que tua vida desabroche, Ele permita que esperança floresça e permita que os frutos amadureçam. O Senhor te guarde, Ele te abraça em teus medos, Ele se coloque diante de ti no perigo. O Senhor faça resplandecer o seu rosto sobre ti, assim como um olhar amoroso aquece. Ele tenha misericórdia de ti, quando culpa pesa sobre ti. Que Ele te faça respirar e te liberte. O Senhor levante sobre ti o seu rosto, que Ele veja o teu sofrimento, que Ele te console e te cure. Ele te dê a paz, o bem-estar do corpo, a alegria da alma, o futuro aos teus filhos. Amém.
1: Muito bom dia, meu irmão, muito, muito bom dia, minha irmã, você sintonizado conosco na nossa rádio Imperial FM neste domingo, dia 27 de setembro. Este é o programa das igrejas. Eu sou o Padre Délcio, sou pároco na linha Imperial e em nome da Igreja Católica aqui da nossa cidade, venho partilhar convosco a palavra de Deus, também dar as nossas informações para toda a nossa comunidade. Hoje a liturgia nos fala, no resumo de tudo, que a fidelidade a Deus não é medida por palavras, mas sim por atitudes. Não basta só dizer Senhor, Senhor, é preciso esforçar-se e ter em si os mesmos sentimentos de Cristo. É o que nos diz a segunda leitura de hoje, que é de Filipenses capítulo 2. Mas olha só o evangelho, o fato que Jesus então conta em Mateus 21:28-32. Jesus diz assim: que vos parece? Um homem tinha dois filhos. Dirigindo-se ao primeiro, ele disse: filho, vai trabalhar hoje na vinha. O filho respondeu: não quero. Mas depois mudou de opinião e foi. O pai dirigiu-se ao outro filho e disse a mesma coisa. Este respondeu: sim, senhor, eu vou. Mas não foi. Qual dos dois fez a vontade do pai? Os sumos sacerdotes, os anciãos do povo responderam: o primeiro? Então Jesus lhes disse: em verdade vos digo, os cobradores de impostos, as prostitutas, vos precedem no reino de Deus. Porque João veio até vós num caminho de justiça e vós não acreditastes nele. Ao contrário, os cobradores de impostos e prostitutas creram nele. Vós, porém, mesmo vendo isso, não vos arrependestes para crer nele. O que significa esse crer? É tomar uma atitude, é ouvir a palavra e converter-se. Atitude real, concreta, mudança. Crer em Deus não é só saber que Ele existe, ou dizer com palavras bonitas algumas coisas sobre Deus, ou simplesmente dizer que acredita em Deus. A gente mede a nossa fé por atitudes concretas, reais. A nossa vida é que vai dizer se de fato eu acredito em Deus ou não. saber que ele existe, desculpa, até o demônio sabe. Mas é preciso ouvir a palavra de Deus, crer nele, e isso significa mudar os meus pensamentos. No domingo passado, a palavra dizia, os meus pensamentos não são iguais aos de vocês. E aqui quem tem que mudar? Somos nós. Olha só, na carta aos Filipenses, capítulo 2, São Paulo faz um bonito resumo. Como devemos viver na prática? Unidos no amor, viver em harmonia, procurando a unidade. Nada façais por competição ou vanglória, mas com humildade. Cada um julgue que o outro é mais importante e não cuide somente do que é seu, mas também do que é do outro. Tende em vós o mesmo sentimento que existe em Cristo Jesus. Quando eu leio esta passagem, eu sempre lembro de uma bonita música que o padre Zezinho escreveu e que traduz muito bem como o cristão deve viver. Escutemos um trecho desta música.

0: feliz.
1: Veja, isso que temos que fazer: amar como Jesus, viver como Jesus, na prática, não na teoria, não é dizendo Senhor, Senhor, é vivendo como filho obediente à palavra de Deus, onde ela governa a nossa vida. Isso sim é viver a nossa fé. Quero aproveitar para dar alguns avisos aqui de Nova Petrópolis. Vamos lá. Linha Imperial, a nossa paróquia São Lourenço Mártir. Daqui um pouquinho, missa às 8:30 da manhã na Matriz. Missa também de sétimo dia do nosso Bispo Dom da Deus. No último dia 7 de setembro, ainda celebrávamos na igreja os seus 90 anos. Teve um AVC e na última segunda-feira faleceu. A missa por Dom da Deus de forma muito especial hoje, em seguida, na Matriz. Às 10 horas hoje, missa no Pinhal Alto. Opa, hoje também tem o aniversário da Lisette Vicker. Vamos dar uma bênção especial para ela, assim como para Isabel Maldani também. Bênção especial para todos os aniversariantes. Ainda hoje, 19 horas, eu estarei em Dois Irmãos, no bairro São João.

para avisar que hoje no centro de Nova Petrópolis, na Matriz São José, tem missa 8h30 e ainda 18 horas. E 10 horas hoje, festa na Vila Germânia. Depois da missa, almoço, R$70 na Sociedade do Bairro. E atenção para esta semana, o trido de preparação para a festa de São Francisco do Bairro Pia. Quarta-feira, dia 30, quinta, dia 1º, sexta, dia 2 de outubro, às 19 horas, no bairro Piá, na Capela São Francisco, trido de preparação para a festa. Que assim todos possamos celebrar bem, sempre com alegria, a nossa vida, mas acima de tudo, dar testemunho da nossa fé na prática. Que as pessoas possam olhar para nós e ver, aqui existe alguém que tem fé, que de fato acredita em Deus, não talvez pela sua teoria, mas principalmente pela prática, pelo testemunho, lá no seu local de trabalho, quando os filhos podem olhar para um pai e uma mãe, o pai e a mãe têm fé, porque eles vivem aquilo que Jesus ensinou, que nós assim possamos também sempre viver este nosso testemunho de fé. Aproveito aqui para mandar também um abraço para o padre Léo Rastanteufel, padre em Gravataí. Essa semana a gente se encontrou e ele disse, domingo de manhã eu escuto o programa das igrejas também. Padre Léo, um grande abraço, Deus abençoe o senhor, bom trabalho neste final de semana. A você que nos acompanha, a todos, eu desejo que a bênção de Deus recaia, trazendo muita alegria, saúde, paz e uma ótima semana. Com a bênção de Deus, que é Pai, Filho e Espírito Santo. Amém. Um ótimo domingo a todos.

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Nos caminhos do Senhor. Ó Senhor, ensina-me os teus caminhos. Faze com que eu os conheça bem. Ensina-me a viver de acordo com a tua verdade. Pois tu és o meu Deus, o meu Salvador. Eu sempre confio em ti. Salmo, capítulo 25, versículos 1 a 10. Por qual caminho eu chego lá? Quem já ouviu ou fez essa pergunta? O rei Davi ansiava por conhecer bem os caminhos do Senhor, querendo viver na verdade. Pediu que Deus o ensinasse para ele. Ó Senhor, ensina-me os teus caminhos. Faze com que eu os conheça bem. Ensina-me a viver de acordo com a tua verdade, pois tu és o meu Deus, o meu Salvador. Eu sempre confio em ti. Ungido como rei, Davi tinha muitos inimigos que o queriam ver morto, inclusive o rei Saul, que havia desonrado a Deus, andando em seus próprios caminhos e não nos caminhos de Deus.

0: fiéis.
1: Lembramos hoje 9 horas culto em Faria Lemos. E às 19 horas culto gaúcho em Linha Brasil, no Lar de Servas. Após o culto haverá janta, carreteiro de charque no valor de R$40. Amanhã às 14 horas reunião de senhoras na casa de Adriana Drexler. Na quarta-feira, às 19h30, reunião de famílias na casa de Sidney Schaefer. No sábado, dia 13 de outubro, às 13h30, encontro distrital de escolas bíblicas em Linha Brasil, na Sociedade. Às 19h, culto em Linha Brasil. No domingo, dia 4, 9h, culto em Linha Araripe e, após o culto, Assembleia de Membros Votantes. Na parte da paróquia São João, lembramos, hoje culto na Céu São Marcos, às 9 horas, e culto também na Céu São Paulo, às 9 horas. Na parte da tarde, teremos o café anual das servas da Congregação São Marcos, no Pousada da Neve, às 14 horas. Na quarta-feira, doutrina em Nove Colônias, às 18h45. Na sexta-feira, encontro paroquial de jovens, às 19h30. No sábado, doutrina das duas turmas, na Congregação São Marcos, às 8h30. Também no sábado, reunião de servas da Congregação São Marcos, às 14 horas. Culto no Pinhal Alto, às 14h30, e culto na Congregação São Paulo, 19h30. No domingo, culto na Congregação São Marcos, às 9 horas, e culto na Congregação da Paz, às 9 horas. Assim, o programa Encontro com Deus, da Igreja Evangélica Luterana do Brasil, se despede e deseja a você, ouvinte, e a sua família um feliz e abençoado domingo. Escute e divulgue esse programa. E que a bênção e a paz de Deus esteja com cada um de vocês, hoje e sempre. Amém.
2: Bom dia aos queridos ouvintes da nossa Rádio Imperial. Mais uma vez está de volta o programa da Igreja Evangélica Assembleia de Deus, que está sob a liderança do pastor Marcelo Flores Nunes. Queremos, nesta manhã, vos trazer uma palavra de Deus para o seu coração, que com certeza vai ser uma bênção. Abre o teu coração, coloca fé e receba a palavra do Senhor. Em Hebreus, capítulo 12, versículo 1 e 2 diz assim: olhando firmemente para Jesus, autor e consumador da nossa fé, o qual pelo gozo que lhe estava proposto, suportou a cruz, desprezando a vergonha, e até está sentado à destra do trono de Deus. Considerai aquele que suportou tal oposição dos pecadores contra si mesmo, para que vos não canseis, desfalecendo em vossa caminhada. Jesus sempre foi e é o único que pode salvar a nossa alma da perdição. Ele, que não tinha pecado, venceu toda a oposição, todos os demônios, todo o sistema do inferno. Parece dura essas palavras, mas dura foi a caminhada até o Calvário. Sua rejeição pelo sistema religioso da época, Judas o traiu, Pedro o negou, dizendo: não conheço este homem. E a maioria acompanhou

hora da crucificação de longe, com medo de se expor e sofrer represália pelo sistema político da época. Algo que deve abrir os nossos olhos. O sistema do mundo, por acaso, mudou? O povo, em geral, permanece ainda conectado com o mesmo sistema, mas, todavia, apartado, distanciado, acompanhando de longe o Salvador, a Palavra de Deus, um bom testemunho como cristão. Foi assim também nos dias de Noé, antes do dilúvio. Eles tinham uma preocupação básica. E olha lá, não é diferente dos nossos dias. Haviam três ocupações do povo, que era comer bem, beber, dar em casamento, namorar. Essas coisas passageiras que trazem alegrias momentâneas, que não é solução para chegar até os céus. Ninguém se preocupava naquele tempo com Deus e a eternidade. A preocupação era somente as coisas passageiras, o bem-estar desta vida. Mas a Bíblia nos afirma que miserável homem é aquele que se ocupa apenas com coisas passageiras. Cada um de nós tem uma alma dentro desse corpo, que é eterno. Esta alma manchada de pecado precisa um trato especial, à parte, que você deve dar esse trato buscando a face do Senhor. O arrependimento, o perdão dos pecados e a certeza que o teu nome está escrito no livro da vida, nos céus, é algo que vai além desta vida terrena. A Bíblia diz: todos pecaram e separados estão da salvação eterna, disse Paulo em Romanos 3, 23. Só existe de fato uma saída para o perdido pecador. Esta saída não é a religião. A religião não está conseguindo fazer o seu papel de transformar o homem para que ele busque mais a Deus. Jesus te deixa o convite nesta manhã: vinde a mim, todos vós que estáis cansados e oprimidos, e eu vos aliviarei. Uma decisão sincera da nossa parte fará toda a diferença quando chegar a hora da morte. Ninguém poderá cruzar os portais celestes sem se decidir aqui em vida, sem se arrepender, sem purificar suas vestes espirituais, porque Jesus é santo. O céu é um lugar santo. Não se engane. Não creia na mentira que estão espalhando neste mundo afora, que afirmam que todos são filhos de Deus. Não é verdade. Que na última hora você ainda pode se arrepender, também é engano. Hoje é o melhor dia para você tomar a tua decisão em relação a Deus, de servi-lo de todo o coração. Só de ontem para hoje, no planeta Terra, milhares de pessoas foram para a eternidade, morreram e foram com a sua vida suja, desconectada com o céu, sem perdão, sem misericórdia. E você acha que foram para o céu? É claro que não. Eles estavam andando nos seus próprios conceitos, nos seus próprios caminhos humanos. A maior decepção para uma pessoa, infelizmente, será no final da sua vida. Mesmo acreditando ser uma pessoa boa, como a maioria pensa, era membro de uma determinada comunidade religiosa, mas não seguia com seus compromissos com Deus. Ela nunca
entregou sua vida aos cuidados do Senhor. Certa vez, ao visitar uma pessoa no hospital, eu perguntei para ela se ela tinha certeza que o seu nome estava escrito no céu e que ela iria para o céu. Ela simplesmente disse com muita dúvida: acho que sim, acho que Jesus vai me levar para o céu. Porém, não tinha certeza. É algo que não podemos deixar para amanhã, esta dúvida em nosso coração. Entrega tua vida ao Senhor Jesus agora, eu vou orar ao teu favor, e se você crê, Jesus pode perdoar o teu pecado. Te aproxima do teu rádio receptor. Querido Jesus, nós chegamos a ti neste momento. Pedimos que tu contemples esta pessoa que está ouvindo a tua palavra, que ela possa se arrepender dos seus pecados, que ela possa tomar uma decisão diante do céu em relação à sua alma para ser salva. Perdoa os seus pecados, escreve o seu nome no livro da vida para a glória do teu nome. Amém. Os nossos cultos principais são logo mais às 19 horas aqui na sede, ao lado dessa emissora, e também temos culto na terça-feira, culto de ensino, e quinta-feira, culto de oração. Que Deus te abençoe neste dia. Amém.

Eu sou o escritor Felipe Kuhn Braun, este é o programa Unsere Familie, e hoje eu vou falar sobre uma família de língua alemã que migrou ao Brasil a partir de 1824. A família de hoje é a família Köhler, em memória dos nossos antepassados, den Väter zum Gedächtnis.

Os Keller, K-O-Tremado, H-L-E-R, descreveremos especificamente nesse episódio do Unsere Familien, são descendentes de Carl Wilhelm Keller, nascido em 1801 em Wolf, Bernkastel, na Renânia-Palatinado, e falecido em 1886 na cidade de Santa Cruz do Sul, no Rio Grande do Sul. Não encontramos até hoje o parentesco dele com Julius Friedrich Keller. Júlio Frederico Keller, nascido em Mainz, 1804, o fundador, praticamente, da cidade de Petrópolis, no Rio de Janeiro. Mas a própria genealogia e história do major Júlio Frederico Keller nós descreveremos num outro episódio. Carl Wilhelm Keller, filho de Johann Carl Keller e de Maria Catarina Redigen, casou com Juliana Maria Weirich, também nascida em Wolf, Bernkastel, e falecida

0: em 1878, em Santa Cruz do Sul. Eles eram os pais de Ferdinand Carl Keller, Fernando Carlos Keller, nascido em 1841, em Wolf, na Alemanha, falecido em 1933, em 3 de maio, também no estado do Rio Grande do Sul, casado com Auguste Ponat, nascida em 1843, em Schiffelwein, na Pomerânia, e falecida em 1885, em Santa Cruz do Sul. Este casal, Ferdinand Karl e Auguste Keller, filho mais velho, casal de imigrantes Karl e Juliana Maria Keller, foram os pais de 8 filhos, que casaram com descendentes das famílias Maske, Helin, Balvan, Petrovski, Beck e Waldorf. O segundo filho do casal de imigrantes era Christian Keller, nascido em 1847 em Wolf, Bernkastel, e falecido em 1894 em Agudo. Christian Keller casou com Albertina Finger, nascida em 1850 em Kippersdorf, Kösling, Pomerânia, falecida em 1920 em Agudo. Nós temos no Vale do Rio Pardo, em Agudo, uma família Finger, que emigra das velhas colônias de Bom Jardim, hoje Ivoti, para Santa Cruz do Sul, e nós temos também uma família que emigra direto da Pomerânia, do que era o nordeste da Alemanha, da Prússia e depois da Alemanha, e vai também para a região central do estado do Rio Grande do Sul. Christian Keller e Albertina Finger foram os pais de Luiz Keller, casado com Auguste Emile Fürstenau, de Christian Karl Otto Keller, casado com Berta Auguste Matilda Hübner. Luiz e Auguste Emília, pais de 7 filhos. Christian Karl Otto e Berta Auguste Matilde Keller, pais de 8 filhos. Depois Christian e Albertina ainda foram pais de Clara Auguste Keller, casada com Heinrich Wilhelm Hermann Christoph Peter, P.O. Tremado T.T.E.R., pais de 3 filhos. Franz Albert Keller, nascido e falecido em 1878 em Agudo. Alberto Luiz Keller, casado com Emma Hübner, pais de 4 filhos, e Felipe Carlos Augusto Keller, casado com Ana Matilde Grebner, pais de 1 filho, Roberto Keller. Quer saber um pouco mais sobre a história dessas famílias e suas contribuições? Fique ligado conosco no nosso próximo programa, Unsere Familien, e nos acompanhe nas redes sociais buscando por Felipe Kuhn Braun.
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1: Funerária Krause informa falecimento. Pai Edvino Hacker em memória, mãe Lídia Rickert Hacker em memória, irmãos Geni Hacker Gomes e família, Paulo Hacker em memória e família, Marlene Hacker e família, Renato Hacker e família, Ademar Hacker e família, Rudi Hacker, sobrinha Denise Gomes Schuantes e esposo Márcio André Schuantes, demais parentes e amigos, participam ao falecimento de Alice Hacker, ocorrido ontem na idade de 73 anos. O corpo está sendo velado na capela mortuária de Ivoti e o culto de corpo presente inicia às 15 horas na capela mortuária, logo após saindo para o sepultamento no cemitério da Comunidade Evangélica Trindade de Ivoti. Notificamos o falecimento de Alice Hacker. Funerária Hartmann informa falecimento. Pais João Paulo Stephens em memória, Lidvina Stephens em memória, esposa Maria Iraci Stephens, irmãos, irmãs, cunhados, cunhadas, sobrinhos, demais parentes e amigos, noticiam com pesar o falecimento de Ivo Albino Stephens, ontem ocorrido na idade de 82 anos. O corpo está sendo velado na capela mortuária de Linha Bonita Baixa, São José do Sul, e hoje, às 15 horas, haverá missa de corpo presente na Igreja Imaculado Coração de Maria de Linha Bonita Baixa, São José do Sul. Logo após, ocorre o sepultamento no cemitério da mesma comunidade. Funerária Hartmann de Salvador do Sul noticiou o falecimento de Ivo Albino Stephens. Mais informações nas redes sociais da Funerária Hartmann.
0: Funerária Santa Teresinha informa. Participação de luto e convite para enterro.
1: Esposo Edvino Mantei, em memória, filhos Valério e família, Clarissa e família, Roberto e família, Ivo, em memória, Silvane e família, netos Rafael, Everson, Otto, Marcos, Tafarel, Paulo, Jaqueline e Júlia, bisnetos Bernardo, Bettina, Raquel, Heidi, Lucas, Manuela, Isabela, Rafaela e Beatriz, irmãos, cunhados, familiares Gietke e Mantei, demais parentes e amigos, participam do falecimento de Hilda Mantei, hoje ocorrido na idade de 84 anos. O corpo está sendo velado na Igreja Evangélica de Linha Marcondes e os atos de encomendação serão hoje, às 15 horas,

0: seguindo após para o sepultamento no cemitério da mesma localidade. Funerária Santa Terezinha informou o falecimento de Hilda Mantei. Imperial, 8 horas 4 minutos.
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Imperial FM, a festa no ar, 8:08, bom dia pra você. Esse é o nosso Domingo em Festa, a partir de agora até às 11. Nesse domingo de tempo instável, né? Já choveu fraco aqui em Nova Petrópolis, tendência que essa chuva se intensifique ao longo do dia. Felizmente, mais uma vez, notícias de temporais, né? Aí no estado, principalmente região mais pro oeste, né? E também região central. Ontem Santiago foi atingido por uma baita chuva de granizo, né? Que coisa. E vamos lá, né? Chegando pro nosso Domingo em Festa. E claro, já mandando abraço pra você que nos acompanha desde cedo. João Guedes, a esposa Maristela no Morro Bock. Bom dia. Luiz André Schultz em Morro Reuter. O Paulo e a Joana Bock, né? Homenagem também aos aniversariantes.

Antes de hoje, Gislaine Einsweiler, Rosane Rohr, Neuza Endler Lubenov, Regina Ninov, Walter Rigotti, também Carlos Miller, Frederico Arendt e Wesley e Wellington Yankee pelo aniversário hoje. Parabéns! Ilane Moraes no Yammertal, bom dia. Iraci Hansen em Novo Hamburgo também nos acompanha. Abraço pro Daniel Witzke de Ferraz. Um bom domingo a todos aí, valeu turma. Homenagem pros aniversariantes também do nosso amigo Fábio Damer. Vamos lá, Neuza Endler, Wesley Yankee, Wellington Yankee, também Fabiane Spaniol, Carlos Miller, Ivo Marconi, Zach Wittmann, Margarida Rick Heilmann, também Gustavo Pereira, Eildo Berg, Walter Rigotti, Rosane Rohr e Laoni Santarini. Valeu, Fábio, bom domingo. Alô, Tziles, bom dia. Recadinho também, o nosso abraço pro pessoal lá em Chapecó. Marlise Belter em Estância Velha, bom dia, bom domingo. Jair Fassbinder, bom dia. Quem mais? Joãozinho Wolf, também bom domingo aí pro amigo. Alexandro na Joaneta, família Kronbauer. João Fiscal lá em Arroio dos Ratos. Três Coroas, tempo nublado por lá. Quem mandou aqui foi o Silvano. Alfonso Bar, que também nos acompanha no bairro Pousada da Neve. E vamos lá, começando o programa, tem os Reis do Baile, hoje, dia 27 de setembro, temperatura em 18 graus, tempo fechado aqui na Serra Gaúcha. Bom domingo pra você.

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4: Vamos lá, 8h17, 18 graus, tempo nublado aqui em Nova Petrópolis. Deixa eu dar uma espiadinha, não chove, né? Não tá chovendo nesse momento, mas tivemos uma pequena chuva agora há pouco aqui, né? Só pra molhar a pista. Família Milk, a turma tá na linha linda, acompanhando a gente. Alô, Carlos, alô, Lourdes. O que que saiu aqui? Uma rosca, né? Ei, coisa bem boa. Rosca fresquinha pro café, né? Valeu, gente, abração pra vocês aí. É, turma pedindo valsa aqui, deixa eu ver quem é que pediu. O Vendelino, é isso, né? Reinaldo Schultz e a Ilse também na companhia da gente. Turma aí no Padre Eterno Ilgues, né? Nilmar, chuva de leve, tomara, tomara, né? Tomara mesmo. Se for chover, chova calmo. Abraço pro Gedeão de Castanhal, no Pará. Ah, que maravilha, hein? Bom dia pra turma aí também. Vamos de música, sim, trazendo mais uma por aqui. No bloco tem atração confirmada da festa também, fica atento aí, tá bom? 8h18, Tropical Brass.

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0: aí, banda Sul Brás e o CPF aqui na Imperial, antes de Edelzer, a música alemã com Edelplata também, Tropical Brás, Alfons Calopa aqui na nossa programação. 18 graus é a temperatura, tempo instável com chuva aqui em Nova Petrópolis.
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Tá aí, Banda Guarujá, aqui na nossa programação, 8h33. Abraço pra nossa amiga Geni, lá em São Leopoldo. Bom dia. Também o Rodrigão tá a mil sempre com a gente também, né? Vamos seguindo por aqui, trazendo, claro, muito mais música pra você nesse nosso domingo em festa do dia 27 de setembro, hein? 27 de setembro, reta final do mês já, né? Comecinho de primavera hoje com chuva, né? Em boa parte do estado. Daqui a pouco mais a previsão do tempo também por aqui. E a gente, claro, a música tá garantindo, né? Pra você aí curtir esse domingo junto com a gente. Seja com chuva, seja com tempo bom, não importa, né? Importa que você esteja com a Imperial aí, tá bom, gente? Vamos lá com o Monte Azul.

0: Legal, tem a música alemã com De Domingos, agora 18, faltando para as 9, 18 graus. Abraço para a turma lá em Pelotas, né? Alô, João Bert, pede música dos atuais, trago já na sequência por aqui. Tem recadinho de áudio também, vamos ouvir.
1: Samuca, tudo bom? Tudo tranquilo?
0: Tudo.
1: Vamos, já que chove, vamos deixar chover, né?
0: Sim.
1: Vamos fazer o quê? Toca para nós aí, é Toque Legal, Eu Tenho Saudades.
0: A joia. Valeu. Valeu, Wilson. Abraço pra vocês aí. Obrigado pela companhia. 17 faltando

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9: Imperial agora 10 para as 9, 18.5 a temperatura, tempo fechado aqui na Serra Gaúcha, né? Abraço para nossa amiga Odila em Caxias. Pede música, vou trazer já na sequência por aqui, né? A música italiana também. Sérgio e Luciane Vale de Pelotas estão acompanhando a gente também. Alô, sul do estado, aquele abraço. Obrigado aí pela companhia. Turma que pediu atuais chegando agora. Alô, Salsicha em Harmonia, já tem Elton e Juliana também aqui na programação, agora 9 para as 9.

0: Tá aí Elton e Juliana aqui na nossa programação. Teve bandinha tricolor e também os atuais. Faltando para as 9 agora. Aproveitar e registrar a participação por aqui da nossa amiga Ione, né? E também o Afonso, lá no Parecer Novo, na companhia da gente. Alô, Guido Dapper, em Dois Irmãos, também nos acompanha, legal. Tem recadinho de áudio aqui, deixa eu ouvir, vamos ouvir juntos, vai.
1: Bom dia, Rádio Imperial.
0: Bom dia.
1: Ali é o Rudi Antia de Teotônia. Neste momento não está chovendo, mas está trovejando bastante, vai vir chuva. Toca uma naída, Cleiton Borges, para nós.
0: Tá.
1: Para todos os teutonhenses que estão na escuta aí, para vocês, um abraço e um ótimo domingo.
0: Valeu, igualmente. Abraço para a turma por aí. Já vou separar aqui o Cleiton para rodar na sequência. Vou para um espaço comercial, comercial das 9, e já já tô de volta.
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6: Vamos lá, gente, 9/4, domingo em festa aqui pela Imperial, né? Vamos juntos nessa manhã do dia 27, ficando tempo instável aí por boa parte da região. 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

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Marili Gasperini, linha Riachuelo, homenagem para o irmão Aritsuma, de Nove Colônias, está de aniversário hoje, parabéns, tudo de bom. Nelson de Barão, música para Maria, né? Música do André Renner. A Leila, filha da dona Somi Einsfeld Castro, está completando suas 84 primaveras, ah, que maravilha. É uma homenagem especial, então, para dona Somi. Homenagem de toda a família, em especial da filha Leila, né? Vamos que vamos, minha gente, trazendo mais música agora, o destaque para música italiana, orquestra do Mário Riccardi.

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0: Muito bem, gente, vamos lá, tá na hora da gente conferir a previsão do tempo já na sequência por aqui, né? Enquanto isso, já vai mandando aí teu recadinho, 54-3281-1510, né? Peça a sua, enfim, né? Manda aí o teu alôzinho pra gente também. 9:17, a previsão do tempo, então, direto da Metsu. Bom dia, Leandro.
10: Bom dia a todos os ouvintes da Imperial. O domingo segue com um tempo bastante instável por todas as áreas aqui da Serra. Seguimos com o céu encoberto, alguns momentos só nuvens, mas outros do domingo com a presença da chuva. Chamando atenção, pessoal, que não é para todas as áreas, mas alguns pontos, essa chuva vir com trovoadas, descargas elétricas, a gente ter ela até apertando um pouco de intensidade, não dá para descartar. Então, atenção em relação à sequência desse domingo. Manutenção desse tempo instável na segunda e na terça-feira, dois dias de muitas nuvens. Alguns momentos a chuva aparece e eu peço que a gente tenha atenção, porque tem condições para ela apertar de intensidade, vir algumas pancadas fortes de chuva e igualmente com a questão de alguns temporais, trovoadas, raios, vento, granizo, aquele pacote completo, tanto na segunda quanto na terça-feira. Portanto, atenção a esse período, pelos volumes de chuva e pela questão dos temporais, formação aí de um centro de baixa pressão que vai dar origem a uma frente fria a partir de um ciclone no oceano. Então tem um cenário bem adverso do tempo para começar a semana. Depois, à medida que vamos para quarta, ao longo da quarta e principalmente segunda parte da semana, tudo mais tranquilo. Abraço a todos, informações da Metsul, Leandro Puchowski.
0: Valeu, Leandro, obrigado pelas informações, direto aí da Metsul, né, trazendo pra gente a previsão do tempo aí pra hoje também, os próximos dias. Deixa eu mandar recado por aqui, aliás, tem recadinho de áudio, vamos ouvir também, vai.
11: Bom dia, Rádio Imperial.
0: Dia.
11: Tudo bem? Quero dizer que aqui em Morro Azul, Palmeirama, trovejando, relampeando e chovendo. Escureceu, parece noite. Música fica a seu critério, que é todas, são todas muito boas. Um abraço, bom domingo. Tchauzinho, Wilson Paverama.
0: Valeu, tchau. Wilson, um abraço pra vocês aí. Alô, Paverama, obrigado pela companhia. 9:20, tem Cleiton Borges.

0: Dói a música com Andy Paldau aqui na programação. Antes teve México Brás e também Clayton Borges, 9h29.
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7: Imperial FM, a festa no ar, agora 9:33, 18 graus e 8 décimos a temperatura. O tempo segue instável por aqui. Um abraço pro Sadir Roberto Reinheimer em Concórdia, Santa Catarina, com a esposa Solange, por lá sol, né? Mas por Concórdia, beleza. Valeu, turma, abraços, viu? Quem mais aqui também? A participação ainda do Cláudio Astério Dil, né? A turma que vai curtir o Kerp de Dois Irmãos aí, né? Família do Vovile, muito bem, valeu. São Jorge do Oeste do Paraná, também Reginaldo Wilson e o pai Marico Silva estão acompanhando a programação também. Grande abraço para vocês aí. Pousada Habitué em Gramado, Oscar Miller na companhia. 17 graus por lá, né? Maravilha, abraço pra vocês. Alô, Montenegro, Milton Bender também tá na companhia, legal. Vamos lá com Pérola Negra. Gurizada que vai estar com a gente aí dia 11 de outubro, hein? Festa dos 37 anos da Rádio Imperial.

Aí a música com o Vox Club, Hey Aô, antes teve Modelo, Salada de Fruta e Pérola Negra, Conversa de Cigana. Vou mandar abraço por aqui, deixa eu ver quem tá com a gente aqui, vamos lá. O João Carlos, né, tá na companhia, bom dia. Alô, Joinville, deixa eu ver aqui com a turma de São José do Oeste, né. Madalena Staub, comunidade de...

0: e Vale Pio. Aquele abraço para vocês aí, viu? Obrigado pela audiência também. Lúcia e Stephanie, dois irmãos, iniciando o Kerpin Família por lá, né? Pede música da Chopin, trago já em seguidinha. Velida Pretzel em Ivoti também desejando um ótimo domingo a todos. Espaço comercial, nós já voltamos por aqui, aproveitando ainda para mandar abraço pro Nelson de Barão, pra Maria de Campestre Alto, São Pedro da Serra, né? Muito bem, então tá mandado um abraço aí, muito bem. Vamos com a música, aliás, espaço comercial e aí sim música com Flávio Dalcin e Banda Ouro.
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Tá aí, Flávio Dalzimba da Ouro, aqui na nossa programação, agora 8, faltando para as 10, 17 graus e meio a temperatura. Vamos lá para mais alguns recadinhos por aqui. Chuva calma, 16 graus em Cachoeira do Sul. Alô, Adalberto Herbe também está com a gente. O Friedel Gerhardt em Peritiba, sempre na escuta também. Um bom domingo para todos por aí. O João Leia Rui dos Atos também segue na companhia. O Rodrigo de Oliveira em Joinville, mandando beijo para a mãe Eliane Marcos em Canoas, oferecendo música do Corpo e Alma por aqui. Irineu Teloquen de Estrela também está na companhia, pede música da banda Imigrante, bonita valsa aí, né? Show de bola, valeu, já trago em seguidinha também. Homenagem para a vó e pro pai e para a mamãe, né? E também o tio, os tias e a irmã. Muito bem, quem fala é o Diego. Valeu, Diego, abraço aí para a família toda, viu? É, quem mais? Deixa eu ver aqui. O pessoal pediu uma da banda Modelo. Melhor, Monte Azul aqui, né? Bom domingo, manda uma do Monte Azul. Agora, quem mandou, não faço ideia, né? Deixa eu ver se eu consigo pegar o nome aqui. O Fernando, pessoal, quando mandar recadinho, manda o nome aí, manda o nome e a cidade que facilita pra gente, tá bom? Quem mais aqui? A Liane Marcos em Canoas, né? Mandando um abraço pro filho Rodrigo lá em Joinville, também tá na escuta do programa, oferecendo música do Monte Azul. Então tá, valeu Liane, abraços, viu, retribuindo também o abraço aí do Rodrigo, né, muito bem. Altenar Noschwitz na linha Rio Engano, Itá, Santa Catarina, passeando com os primos em Itá, né, apreciando o Lago da Barragem aí, né, show de bola, abraço pra vocês aí também, tudo de bom. Gelácia Kaifer na Vila Seger com os filhos, netas, pedindo uma dos Atuais, daqui a pouquinho também tem por aqui. Deixa eu trazer música do Chopin agora. Já já a gente traz mais música aqui na programação, inclusive pedidos dos ouvintes aqui, né? Pessoal que pediu Monte Azul, Banda Imigrante, tudo isso vai chegando na sequência, tá bom? 6 faltando para as 10, 17 graus e meio a temperatura. 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Sim.

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1: Funerária Krause informa falecimento. Pai Edvino Hacker em memória, mãe Lídia Rickert em memória Hacker. Irmãos Geni Hacker Gomes e família, Paulo Hacker em memória e família, Marlene Hacker e família, Paulo, ou melhor, Renato Hacker e família, Ademar Hacker e família, Rudi Hacker e família, sobrinha Denise Gomes Schwantes e esposo Márcio André Schwantes, demais parentes e amigos participam do falecimento de Alice Hacker, ocorrido ontem na idade de 73 anos. O corpo está sendo velado na capela mortuária de Ivoti e o culto de corpo presente será hoje, às 15 horas, na capela mortuária, logo após saindo para sepultamento no cemitério da comunidade evangélica Trindade de Ivoti. Noticiamos o falecimento de Alice Hacker.
0: Funerária Santa Terezinha informa participação de luto e convite para enterro.
1: Esposo Edvino Mantei, em memória, filhos Valério e família, Clarissa e família, Roberto e família, Ivo em memória, Silvane e família, netos Rafael, Everson, Otto, Marcos, Tafarel, Paulo, Jaqueline e Júlia, bisnetos Bernardo, Betina, Raquel, Heidi ou Heide, Lucas, Manuela, Isabela, Rafaele e Beatriz, irmãos, cunhados, familiares Gidke e Mantei, demais parentes e amigos, participam do falecimento de Hilda Mantei, ontem ocorrido na idade de 84 anos. O corpo está sendo velado na Igreja Evangélica de Linha Marcondes e os atos de encomendação serão hoje às 15 horas, seguindo após para sepultamento no cemitério da mesma localidade. Funerária Santa Terezinha informou o falecimento de Hilda Mantei. Imperial agora 10 horas 3 minutos.
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Vamos lá, minha gente, agora 10h06, 17.7 a temperatura, tempo instável aqui na Serra. Nesse momento não tá chovendo, chove fraco, né? Chove bem fraquinho aqui em Nova Petrópolis. 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Seguindo por aqui pros recadinhos. Abraço pra nossa amiga Marlise Welter de Ivoti. Bom dia. Regiane Link tomando um chima com a mamãe Alide, né? Turma aí na Boa Vista do Erval. Valeu, bom domingo pra turma. Santa Maria, região central do estado. Alô, Santa Maria. Pedindo uma só alegria. E o pessoal querendo vir pra festa aí. Faz bem, viu? Cleri Berends, né? Com a gente. Maravilha. É, deixa eu ver aqui. Mais mensagens sem assinatura aqui. Vamos lá. É o Danilo, né? Pediu uma da banda Imigrante. Já vai chegar no bloco. Valdir Kets, ou Kots. Lá em Uruguaiana, região da fronteira oeste, aí aquele abraço também. Valeu, turma. André Reginato, em Farroupilha. Música pra mãe Ana, pedindo uma bandinha bem boa aí. Turma de Morro Reuter, alô, Luiz Carlos. Pé de Monte Azul, a gente rodou Monte Azul há pouquinho aí, né? Mas daqui a pouquinho sai mais uma deles. Monte Azul, aliás, atração confirmada para abrir a festa da Imperial dia 11 de outubro. 10 da manhã já tem Monte Azul no palco, viu? Então chega cedo. Guilherme Neumann, alô Gui. Também pede lá Montanara, trago daqui a pouquinho. 10h10. Para quem pediu, tem Corpo e Alma.

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9: Legal, gente. Vamos lá, 10h20, 17,7 a temperatura. Linha Marcondes, hoje tem festa por lá, né? E o colega Maicon já a caminho, daqui a pouco mais trazendo as primeiras informações também. No Centro Comunitário de Linha Marcondes Baixo, onde tem a super festa, né? Nesse domingo. Animação das bandas Baila Baila e Champion, uma baita festa pra você acompanhar nesse domingão, né? Coisa boa. Deixa eu mandar abraço por aqui, deixa eu ver quem pediu música também aqui. O pessoal de Ibirama, né? Márcio e Sigrid Schlup. O Guto Ewald pede um Doce Encanto. Boa, vou trazer daqui a pouquinho também por aqui. E vou...

O Giovanni, aliás, né? O Giovanni mandando alô pra turma lá no oeste da Bahia, cidade de Barreiras. Alô vocês, gente. Abraço pra Ivone, Enio, Silvio, Rose, Teine também, Beatriz, Arthur, Giovana, turma da família Spias, na companhia então no oeste da Bahia. Boa. Ismael de Buenos Aires, na companhia. Olha que maravilha, mandando abraço pro pai Marcos e a mãe Terezinha de Ivoti. Uma em especial aí no ritmo do Kerp, né, turma? Valeu, valeu, Ismael. Turma que tá lá por Buenos Aires acompanhando também a nossa programação. 10h21, só alegria pra quem pediu.

0: Tanara, Valsas Bodas de Ouro, antes teve Monte Azul em ritmo de Oktoberfest e ainda Só Alegria, o alemão se ferrou, não é fácil, né? Abraço Silvério Roer no canto Schontz, Linha Nova, pede música também por aqui. Abraços ainda pro Ivo Andrioli e a Marlene em São Sebastião do Caí. Volmar Paul em Cascavel, no Paraná, assando uma costela, eu vindo da Imperial, né, por lá sol, né, ao contrário daqui que a gente tem aí esse tempo bem fechado, né, inclusive com chuva em alguns momentos. Abraço ainda, deixa eu ver aqui, para Marlise, mandando homenagem para Frida Bervian pelos 88 anos hoje, parabéns, pede uma valsa, né, da banda Luar, vamos separar mais valsa já daqui a pouquinho também por aqui. Especial, então, para a dona Frida Bervian, né? Muito bem. Bom domingo a todos. Recadinho aqui do Jefferson de Santa Maria do Herval. E de tarde vai para a festa da Linha Marcondes. Aí vai almoçar por casa, mas vai para a festa mais tarde, né? Boa também, né? Para quem não garantiu o almoço na Marcondes, tem festão de tarde aí, o pessoal pode aproveitar. Paulo Marchner em Dois Irmãos também na companhia da gente. Vou para um espaço comercial, na volta mais música.
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1: Doce Encanto, página virada para quem havia pedido, né? 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Valmor e Rejane em Estrela, aquele abraço. Áureo e Vanessa de Sertão Santana, acompanhando a Imperial também, pedem uma do Rainha Musical, oferecendo para todos os ouvintes, beleza. Trago Rainha também daqui a pouquinho por aqui. A nossa amiga Terezinha Robi, em São Leopoldo, deixa eu rodar o áudio dela aqui, vamos lá.
2: Bom dia.
1: Bom dia.
2: Aqui é a Terezinha Robi de São Leopoldo. Eu queria ver com vocês, vocês tocaram aquela música já há 50 anos, né?
1: Sim.
2: Daí, se pudesse tocar a valsa do Primeiro Amor, a banda...
1: Munich.
2: Essa é a nossa música. A gente se encontrou mesmo que eles estão cantando.
1: Show, vamos separar
2: essa
1: aqui.
2: Essa música.
1: Maravilha, abraço, Terezinha. Já vou separar ela, roda também, que é o festival de valsas hoje, né? Nossa, quanto pedido de valsa. É, quem mais aqui? Dois Irmãos. Alô, Mirna Style em Dois Irmãos. Um ótimo domingo aí. É, deixa eu ver aqui. É, tá bom. Valeu, Mirna. Abraço pra ti. Já vou ler tua mensagem com mais atenção aqui. Quem mais? Pedro Danilo Dick, em Bela Vista, São Carlos, Santa Catarina, pé de Monte Carlo, Cabana Polca, claro. Trago também já na sequência por aqui. É, família Müller, de Novo Hamburgo. Maravilha, pedindo uma dos atuais. É, manda abraço pra esposa amada Margarete, né? E a família Müller aí em Novo Hamburgo, então. Muito bem, valeu, Juliano, né? Juliano que mandou pra gente aqui o recadinho. E nós vamos fazer o seguinte, vamos com uma das valsas pedidas, chegando, Banda Real de Nova Petrópolis.

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10: Beleza, gente. Agora 11 para as 11, 16.7 a temperatura. E agora fechou de neblina aqui em Nova Petrópolis, né? Tava demorando. Neblina fechadinha por aqui agora, né? Deixa eu mandar abraço aqui para nossa audiência. Vamos lá, tem um bocado de recados aqui, a gente já vai atualizando. A Rosmari de Canela tá acompanhando a gente. Alô, Rosmari, abraços. A Demaria Neiva em Novo Hamburgo também. Feliz domingo para vocês por aí. Roseli Amaral de Taquara pede música pro seu amor, o Eusébio, que esteve de aniversário ontem, né? Olha aí, parabéns, abraços. Amigos em Papanduva, Santa Catarina, o Seno Aurélio, agradecendo a visita do filho Robinson, tá por lá hoje, né? Beleza, que legal, aproveitem. Quem mais? Deixa eu ver aqui, a Terezinha Clerin, de Bom Princípio, né? Gosta das boas valsas, que maravilha. Tem mais uma chegando agora já. Tem mais uma chegando agora. Valeu, Terezinha, abraço. Quem mais? Deixa eu ver aqui. O Gilberto tá na companhia. Cara de que vai chover. Agora onde? Não sei, né? Mas enfim, é bom. Aqui também tá com cara de chuva, né? Boa parte do estado, eu diria. São Carlos, Santa Catarina, Vianney Freles tá com a gente. Alô, Vianney, aquele abraço. Pessoal pedindo música também por aqui. Acho que não vai mais dar tempo. Daqui a pouquinho tem o Festival de Bandinhas. Mas já vou mandando abraço então. Deixa eu ver aqui quem mandou, né? A Denise. Amanhã ela e o Romeu completam, né, 35 anos de casados. Olha que maravilha. Grande abraço, turma de Blumenau acompanhando a gente. Legal. Alô, Blumenau. E parabéns ao casal aí, né, por essa data especial também. Quem mais? O pessoal pediu música por aqui. Danilo Hibner, em Cachoeira do Sul. Também tá na companhia. Muito bem. Tem mais recado ainda. Rubens de Itapema, Santa Catarina, também tá com a gente. Nosso amigo Rogério Dieter. Partiu festa na Canelinha. Valeu, Rogério. Abraço para ti aí também. Deixa eu ver aqui. Tem recado de áudio, já confiro depois. Deixa eu ver aqui. Ah, o Wilson, né? O Wilson e a Mari de Tramandaí, também na companhia. Feliz domingo. Valeu, Wilson. Aquele abraço para vocês aí. Também a Mari, né? Amigos no litoral gaúcho também. Beleza, vamos lá, vamos seguindo. Tô com música no ponto. Mando abraço ainda pro Chico Baldiceira, de Palmitos, Santa Catarina. Por lá, sol brilhando, né? Pois é, a fronteira e região noroeste tem bastante sol ainda, né? Em boa parte de Santa Catarina também. Aqui completamente fechado agora, né? Com a neblina, com instabilidade, enfim. Monish chegando por aqui. Em seguidinha tem música do Rainha. E já na sequência, já vamos nos ajeitando por aqui. Porque o nosso festival de bandinhas está chegando. Então a gente fecha por aqui o nosso Domingo em Festa, num oferecimento até aqui de DLH Viagens, Mobília Empreendimentos, Colonist House, Colégio Sinodal Progresso, Volone Becker, Loja Benoit, Reque Esquadrias, Empório Gastronômico e Chico Nova, Corretora de Seguros. Em seguidinha, Festival de Bandinhas com o melhor da música instrumental, da música de bandinha, para você acompanhar com a gente, tá bom?

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4: Vamos lá, minha gente, 11:02, chegando pro nosso Festival de Bandinhas, hoje domingo 27 de setembro. 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Festival de Bandinhas, o melhor da música instrumental, né? Da música, enfim, a autêntica música de bandinhas. Música animada, música de kerp, aquela música pra gente recordar também. Enfim, tudo isso a partir de agora por aqui. Abraço pros amigos de Timbó, Santa Catarina. Abraço pro Rogério e a Rose Yankee, os vizinhos, né? Valmor Butski e família. Valeu, gente. Abraço pra vocês. Francisco Xavier Schmertner, no Paraguai, lá em Santa Rita, acompanhando a gente. Christian de São Leopoldo, tá querendo saber se o ônibus já passou aí pra Boa Vista do Herval, né? Passou, eu acho, né? 11:05 já. Já tá na hora de abrir a primeira, né? Família Close, aquele abraço. Quem mais com a gente por aqui? Deixa eu mandar alô também pro Valdecir de Nova Renânia. Esposa Márcia, enteada Nathalie e o irmão Afonso tomando uma caipirinha. Pedindo música também por aqui, desejando a todos um feliz domingo, né? E ainda em especial ao filho Giovanni, a nora Renata e ao querido e amado netinho Ítalo. Dizendo que o vovô ama demais aí, que legal, valeu! Valdemar, Neriane, a Silvia, a Letícia em Parobé, também na companhia. Rosani Noronha em Barão, abraços. Família Gums em Curitiba, aproveitando o domingo de sol, né? O som do Festival de Bandinhas. Pede música do Monte Carlo. Eu tenho outra do Monte Carlo agora já, tá bom, gente? A pessoa havia pedido mais cedo a Cabana Polca, já tá valendo essa aí então também pra vocês. Luiz André Schultz em Morro Reuter também com a gente. Dezesseis graus, a temperatura baixou, né? Baixou a temperatura e fechou de neblina por aqui, né? Que coisa! Daqui a pouco mais, né? Tem hoje, né? Hoje tem cobertura, tem transmissão da Imperial direto da linha Marcondes Baixa. Colega Maicon tá por lá daqui a pouquinho já fazendo o primeiro contato também. E vamos lá, né? Abraço pro Valdecir Godinho de Floripa. Tá tomando uma por lá, né? Abraço ainda para os amigos lá na Fazenda Baviera, em Loreto, no Maranhão, Márcia e Jorge Strasser. Bom domingo para vocês aí, legal!

0: Legal, tá aí música do Monte Carlo, Cabana Polca. Deixa eu já atualizar mais participações por aqui. Aliás, tem uns recadinhos de áudio aqui, vamos ouvir, vai.
1: Bom dia, Rádio Imperial, aqui é o Ademir da Rua da Bica.
0: Fala, Ademir.
1: Quero fazer oferecer uma música ali pros meus irmãos, lá de Sapiranga, o Emi e a sua família.

0: Admire a sua família e o Danilo, sua família. Se for possível, tocar a música Schluck Schlucka, Banda Munique. Muito obrigado,
1: valeu. Se for atendido. Valeu, abraço. Quem mais por aqui? Tem mais recadinho?
2: Bom dia, Samuco. Aqui é o Luiz, o Pipiranga, da ex-Banda Estrelar. Tudo bom?
1: Fala, Luiz.
2: Manda um abraço para todos os amigos da Imperial e todos os locutores e, pra, enfim, a todo mundo. Aí tudo tu bom. Toca uma música da Banda Estrelar para nós, tá bom?
1: Valeu, Luiz. Abraço. Quem mais? Roselaine, João Carlos em Novo Hamburgo, também na companhia. Jair Fassbinder, também com a gente. Quem mais aqui? O Antônio Schenkel, em São José do Sul, também na companhia. Rodrigo Trevisani, de Caxias. Música pro amigo de São Bento do Sul, né? O Leandro e o Leandro, de Canoinhas. O amigo Silvonei, né? O vulgo Sapo, os irmãos aí do coração aí, né? Rodrigo, valeu, abraço pra vocês, viu? Quem mais? João Bercha, em Canguçu, segue conosco. Edomar Desbecel, em Sorriso, no Mato Grosso. Valeu, gente. Abração pra turma toda também por aí. Quem mais? Ainda um abraço e um bom dia pra Emília Schultz também, na companhia aqui da Imperial. Rodrigo Dick e a família, turma lá em Santa Clara do Sul, ainda seguem conosco também. Já já tem música pra vocês. Turma pediu Banda Caçula, vou trazer uma agora também. 11:12.

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5: Vamos lá, gente, agora 11:19, 16 graus a temperatura. Leonel de Campo Alegre, Santa Catarina, também tá na companhia, pede uma dos Montanari. Edson de Itabaí, alô Edson, grande abraço, obrigado aí também pela audiência. Deixa eu ver aqui, a família Knobloch em Ipira, Santa Catarina, acompanhando a programação, pedindo também Montanari. José Henrique Krein em São Leopoldo, música também dos Montanari, especial aí para todos, né, que nos acompanham. Nelson Krein, então, turma aí do Morro Reuter. O René Kunzler de Nova Petrópolis, né, recebendo um abraço então aí do José Henrique. Beleza. Deixa eu ver onde é que eu parei aqui. A Iraci Hansen também, né? Para a comadre Marli, com o padre Ricardo, a madrinha Elcina Brown, no Rincão dos Ilhéus. Oscar Valdir Hort, de Harmonia, para Rosa Júlia, pedindo música também por aqui. Quero registrar e mandar um super abraço para o nosso amigo Márcio Lauerman, na escuta também, né, Márcio? Valeu, tudo de bom, hein? Obrigado, viu? Pela companhia também. Vamos direto para Linha Marcondes Baixa, hoje grande festa por lá, né? Tem banda Champion, Baila Baila, enfim. Mas quem vai contar mais detalhes dessa festa que promete aí no domingo é o colega Maicon Wingert, que tá por lá, né, Maicon? Bom dia!
6: Legal, é isso aí, muito bom dia para você, Samuca. Bom dia para todo mundo que tá ligado no Festival de Bandinhas, na programação da Imperial FM nesse domingo de tempo instável na região. Por aqui a gente...

tem uma chuvinha fraca, não chega a ser tão incômoda, não chega a atrapalhar os eventos que acontecem pela região. E a gente acompanha agora então as primeiras informações dessa grande tradicional festa da Igreja Nossa Senhora da Purificação, junto ao Centro Comunitário da Linha Marcondes Baixa, em Santa Maria do Herval. Gente, fazia muito tempo que eu não vinha para cá, aqui que é essa casa que todo ano realiza a festa, o baile da Vaquinha Preta, e cada evento é sempre um sucesso, é sinônimo de sucesso, os eventos aqui da linha Marcondes Baixa de Santa Maria do Herval. Hoje, previsão de casa cheia mais uma vez, a turma do Bom de Baile já está fazendo animação típica por aqui à tarde, a partir das 14 horas eles também estarão no palco, e mais tarde também a banda Champion se apresenta por aqui. Vamos fazer o seguinte, já que a gente está no momento aí do Festival de Bandinhas, vamos aproveitar, já que o pessoal está aqui na volta, vamos com eles um pouquinho. Baila, baila ao vivo no Festival de Bandinhas da Imperial.

0: Aí, baila, baila, a partir das 14 horas. Deixa eu chamar o meu tocaio aqui, o cara tem nome muito bonito, né? O Maicon tá por aqui, vai dar o seu bom dia também. 14 horas, baila, baila também no palco, né? Bom dia.
1: Bom dia. Esse nome é maravilhoso,
0: né? Sensacional, né?
1: Sensacional.
0: Nome de craque.
1: Bom dia, então, a todos os ouvintes da Imperial, nesse domingo maravilhoso, né? Então, tá todo mundo convidado para chegar aqui em Maracondas, né? Daqui a pouquinho tem Baila Baila a partir das 14h no palco. E às 16h tem nossos amigos musical Champion fazendo a festa até a noite. Então tá todo mundo convidado. O salão tá bonito, organizado, cerveja gelada. Tem também drinks e muito mais. O pessoal pode chegar pra cá que vai ser uma super festa hoje.
0: Além do nome em comum, a gente divide o mesmo sentimento nesse momento. A gente tá só pelo almoço, que aqui a coisa é séria, né?
1: É, rapaz do céu, o regime fica só de segunda a sexta, né?
0: Não tem como.
1: Não tem como, não tem como. Maravilhoso.
0: Maravilha, sucesso.
1: Obrigado, pra nós todos.
0: Baila, baila às 14 horas, então, ao vivo na Imperial FM. A gente faz esse primeiro boletim aí pra verificar a conexão. Eu tô vendo que tá tendo um pouquinho de instabilidade. A gente vai acionar o suporte técnico a ajudar a gente, até para que a gente possa levar para o ouvinte da Imperial FM um som de qualidade e logo mais também a boa música com a turma do Baila Baila a partir das 14 horas. Daqui a pouco a gente conversa com o André, também presidente aqui da casa, mas desde já, você que tem o cartão já para o almoço, venha tranquilo, não chove no momento, apenas uma garoa que não chega, como eu disse, não chega a atrapalhar em nada. Previsão para a noite, sim, é de chuva para a região, então aproveite o tempo que ainda está colaborando para prestigiar os eventos aqui da região. E quem não tem cartão para o almoço, daqui a pouco a gente conversa então com o André para saber se ainda tem, né? Números, se ainda tem cartões disponíveis. Gente, o almoço aqui a coisa é violenta mesmo, né? Quem puder que aproveite. 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Daqui a pouco, então, Samuca, ouvintes da Imperial, a gente retorna com mais informações ao vivo da linha Marcondes Baixa.
2: Valeu, Maicon. Beleza, estamos a postos aí. Qualquer nova informação, a gente já abre o espaço também por aqui. 11h26 agora, o Inácio no Vala Raio, homenageando os primos Ruby, esposa Cláudia, Tadeu, João Paulo. Abraço para vocês aí. Pedro Marcolino Moirer, em Tijuca, Santa Catarina. Grande abraço pra turma aí, deixando um alô pros amigos de Salvador do Sul e região, turma do Cabesberich, né? Valeu, valeu. Rodrigo Haag, Kátia Souza, Duda Hagen, Shangri-La, hoje com casa cheia aí, né? Os cunhados Márcia, Luciana, Dirceu e Fernanda, a todos um grande abraço. Deixa eu ver aqui, tem mais recado que eu trago já na sequência. 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
12: Vamos lá, de volta com o Festival de Bandinhas, 11h34, 17 graus, a temperatura para Becker Pet Food em Morro Reuter, Colin Gestão de Consórcios, Ótica Vista Luz dos Olhos, Seco Serraria Móvel, Colégio Sinodal Progresso, Ideal Esquadrias, também Loja Benoit, Cerâmica Caspari, Suibon e Supermercado Selba. Abraço Azevedo, amigos em Candelária, também na Companhia da Imperial. Valeu, Valmir, ou melhor, Walter, né? Walter Schmidt de Santa Maria, domingo chuvoso por lá. Grande abraço, obrigado, viu, pela audiência, amigos aí no centro do estado. É, música pra filha Bárbara Kaufmann, tá de aniversário, uma bem animada aí, né? Quem pede é o Edson Kaufmann e a família, a turma de Canoas. Parabéns pra Bárbara aí, um alô pra toda a família, né? Silvano Machado acompanhando a gente hoje no sítio, tomando um líquido. O líquido ele não especificou aqui o que seria, pode ser chimarrão, pode ser uma aguinha mineral, né? Mas duvido que seja. Um abraço pra vocês aí, viu? Valeu, valeu. Quem mais tem recadinhos de áudio aqui, aliás, deixa eu dar o play aqui, vamos lá.
13: Bom dia, Samuca.
12: Dia.
13: Aqui é o Hélio, de Caxias do Sul. Gostaria de pedir uma bonita música da Panda La Montanara,
12: tá?
13: Oferecendo o meu vizinho Luiz Carlos Xisto, meu irmão Pedro Renácio Rendes e pra minha sobrinha Luana, tá bom?
12: Tá bom. Bom
13: entendido, meu, muito obrigado e um abração, temos aqui na lida da maionese e já começar a fazer a fumaça da minha agora.
12: Vamos lá.
13: Tá bueno?
12: Coisa
13: abraço,
12: boa.
13: Bom domingo.
12: Valeu, abraço, quem mais?

0: Bom dia.
1: É o Fritz, do Rio Bravo.
0: Fala, Fritz.
1: É, queria uma música dos Montanari pra todo mundo de Rio Bravo, Mundo Novo. Tá bom?
0: Tá bom.
1: 37 anos da Rádio Imperial e eu sempre escuto ela.
0: Show, gente. Abraço pra vocês aí. Montanari chegando depois de vários pedidos, né?

0: 18 para o meio-dia, ouvimos Banda Oriental, Valsa Desencontro, teve também o Tenente Paranhos com Montanari. Eu vou atualizar já por aqui também os recadinhos. Vamos lá, Matheus, né, o Matheus Hoppe, lá de Três Pinheiros, Palmito, Santa Catarina, tá acompanhando a gente por aí também, valeu Matheus, aquele abraço. Quem mais na audiência em Agudo, centro do estado, quem mandou o recado, não sei aqui, deixa eu ver quem é, que, se eu consigo pegar o nome no perfil aqui, Clairio, né? Turma aí que tá com a gente lá em Agudo também. Lembre sempre de assinar a mensagem, tá bom, gente? Facilita bastante aqui. Milena Neumann e Luigi Maia, em Cerro Grande do Sul, também acompanhando a gente. Aquele abraço. Walter Schneider, falando de São Paulo, né, capital, mandando um beijo para a noiva Ana Júlia, um abraço para os familiares que estão ouvindo a Imperial lá no Pareci Novo, forte abraço também para nós aqui da rádio, né, enfim, para toda a equipe também, valeu, a gente agradece, viu, Walter, aquele abraço para vocês, família Schneider, e por lá se ajeitando para sair um churras, né, na capital paulista, e grande abraço. Música pro meu namorado André Baltazar Sidegom, do Alto Padre Eterno Santa Maria Derval. Quem manda é a Vera Baques, de Campina das Missões, deixando abraço para todos também. Quem mais aqui? O pessoal pedindo música, o Raul, né? Pediu música, é o Raul, não assinou também. Hoje tá complicado, né? Vamos lá, deixa eu mandar abraço ainda pro... Aqui tem recadinhos de áudio, vou rodar dois aqui, vamos pro intervalo que já tem mais música também, né? Vamos atualizar por aqui, logo mais tem transmissão também, por aí vai.
1: Ô, Rádio Imperial, bom dia, um abraço, todo mundo da escuta aí. É o Dilson Berster, de Lajado. Tô aí em Porto Velho, fazendo churrasquinho aí, uma maionese, tomando caipira, carregamento só amanhã. Amanhã, direto daqui pra Roca Salles, né? Rio Grande do Sul, amado, tá bom? Vamos direto pra casa. Tá bom então, um abraço e toca uma música, uma bandinha bem bonita aí pra nós aí, Luxe Music, tá?
0: Valeu, um abraço.
2: Bom dia, meu amigo Samuca. Bom
0: dia.
2: Que é o Vitor Hugo de Charqueadas. Gostaria de ouvir e recordar a música Feliz em Festa, da banda Ecos. Preço pra minha família, pra vocês aí da rádio, pros meus colegas e professores do curso de pedagogia. Ótimo programa, adoro o Festival de Bandinhas. Gosto muito de ouvir essas bandinhas aí. E queria dizer que esse programa é maravilhoso.
0: Tá bom, valeu, Vitor. Abraço pra ti e a família aí também. Quem mais? Aqui, recadinho ainda. O Gerson, né? O Gerson Hartmann, de Campo Bom. Abraço pros pais, né? O Rui e a Nair. Hartmann, já tá tudo no esquema aí, né? Já tá tudo no esquema. Bom, fogo tá garantido ali, né? O Gerson, a esposa Simone, a filha Luísa. Um abraço pra vocês, queridos aí, em Campo Bom, né? Sempre com a gente também. O Ingo Eller, alô Ingo, amigos lá em Blumenau, também na companhia da Imperial, joia. Ponto Chique, Montanari rodou agora aí, né? Um abraço pro Carlos Antônio Odi, também tá na companhia da gente. Werner e Gisela Tachek, deve ser, né? Tachek lá em São Bento do Sul. Extremo Oeste aí de Santa Catarina, Extremo Norte, né, de Santa Catarina. Abraço pra vocês aí. Alô, São Bento do Sul, Werner e Gisela.

0: ou Gisela, né? Com a gente também por lá. São Lourenço do Sul, o Charles Nornberg também nos acompanha por lá. E já deixo um abraço aí para os amigos também que seguem com a gente aí, né? Na programação da Imperial. Eu vou para um espaço comercial, as inserções políticas obrigatórias também. E já já eu tô de volta agora 13 para meio-dia.
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0: Funerária Krause informa falecimento. Pai Edvino Hacker, em memória. Mãe Lídia Rickert Hacker, em memória. Irmãos Geni Hacker Gumes e família. Paulo Hacker, em memória e família. Marlene Hacker e família. Renato Hacker e família. Ademar Hacker e família. Rudi Hacker e família. Sobrinha Denise Gumes Schwantes e esposo Márcio André Schwantes. Demais parentes e amigos participam do falecimento de Alice Hacker, ontem ocorrido na idade de 73 anos. O corpo está sendo velado na capela mortuária de Ivoti e hoje, às 15 horas, haverá culto de corpo presente na própria capela mortuária, logo após saindo para o sepultamento no cemitério da comunidade evangélica Trindade de Ivoti. Noticiamos o falecimento de Alice Hacker. Funerária Hartmann de Salvador do Sul informa falecimento. Pais João Paulo Stephens em memória, Lidvina Stephens em memória, esposa Maria Iraci Stephens, irmãos, irmãs, cunhados, cunhadas, sobrinhos, demais parentes e amigos noticiam com pesar o falecimento de Ivo Albino Stephens, ontem ocorrido na idade de 82 anos. O corpo está sendo velado na capela mortuária de Linha Bonita Baixa, São José do Sul, e hoje, às 15 horas, haverá missa de corpo presente na Igreja Imaculado Coração de Maria, em Linha Bonita Baixa, São José do Sul. Logo após, ocorre o sepultamento no cemitério da mesma comunidade. Funerária Hartmann, de Salvador do Sul, noticiou o falecimento de Ivo Albino Stephens. Mais informações nas redes sociais da Funerária Hartmann.
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0: Esposo Edvino Mantei, em memória, filhos Valério e família, Clarissa e família, Roberto e família, Ivo, em memória, Silvane e família, netos Rafael, Everson, Otto, Marcos, Tafarel, Paulo, Jaqueline e Júlia, bisnetos Bernardo, Bettina, Raquel, Heide, Lucas, Manuela, Isabela, Rafaela e Beatriz, irmãos, cunhados, familiares Gedke e Mantei, demais parentes e amigos participam do falecimento de Hilda Mantei, ontem ocorrido na idade de 84 anos. O corpo está sendo velado na Igreja Evangélica de Linha Marcondes e os atos de encomendação serão hoje às 15 horas, seguindo após para sepultamento no cemitério da mesma localidade. 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
0: Esposa Leoni Laux Fritz, filhos Eduardo Fritz, Bruna Fritz, neta Jordana de Souza Fritz, irmãos Marlene Morschel em memória, Paulo Fritz, familiares Fritz e Morschel, demais parentes e amigos participam ao falecimento de Érico Fritz, ontem ocorrido na idade de 71 anos. O corpo está sendo velado na Igreja Católica de Linha São Jacó e o sepultamento será hoje às 15h30, com encomendação de corpo presente na mesma igreja e após para o cemitério católico da Linha São Jacó. Funerária Fritz informa com pesar o falecimento de Érico Fritz.
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0: 4 minutos nos separam do meio-dia, 17 graus e 4 décimos a temperatura. Vou fazer mais uma rodada de abraços por aqui, né, e recadinhos da audiência. Seguidinha tem o colega Douglas no comando do Festival de Bandinhas por aqui. Deixa eu começar pelos áudios aqui, vamos lá.
5: Alô, bom dia. Aqui quem fala é o Leandro, aqui da linha Cristo Rei.
0: Fala, Leandro.
5: E queremos pedir uma música do Brilhação e estamos aqui com o Douglas, Miguel, Lúcia, Luana, Ayrton, Enzo, minha irmã.

0: Nicole, meu pai Silvério e a Ângela.
1: Show e de bola.
0: Melânia. E nós criamos uma música da Brilhação.
1: Tá bom, gurizada. Abraço pra turma aí. Vamos lá.
2: Alô, é da Imperial. Aqui
1: sim.
2: É Eloy, de Caibaté.
1: Fala, Eloy.
2: Coração das Missões. Roda uma música bem boa do Monte Carlo.
1: Ah, bom. Daqui a pouquinho tem mais uma do Monte Carlo aí. Abraço também pro Fabiano Bonetti, Marciele Wagner, na escuta em Foz do Iguaçu, no Paraná. Abraço pros amigos aí. Obrigado, viu, pela companhia. Walter Vaz, em Romelândia, oeste de Santa Catarina, também estão na companhia. É, ele com a prenda aí, né? A Márcia Bezin, o sobrinho Felipe e a Isabelle. Que legal. Abraço, Walter. Obrigado aí pela audiência também. Ralph Zimmer, na Rota do Enxaimela, em Pomerode, Santa Catarina, na escuta da rádio com a esposa Inertraud. Abraço para vocês aí. Obrigado, viu? Pela audiência também. Região lindíssima aí de Pomerode. Bom dia, Lucemir de Blumenau, curtindo a Imperial também. Aquele abraço. Quem mais? É, família Carlin. E para Alcimir e Ali, turma também de Pomerode, acompanhando a gente por aqui. Quem mais? Alô, Zelma Batalha, bom dia. Obrigado, viu, pela audiência, pelo recadinho também. Turma pedindo música por aqui. Alô, meu amigo Jorge, como é que estamos? Tudo certo? Amigos da banda Clave de Prata. Quem mais aqui? Saindo o almoço já, né? Uma música para a esposa Júlia, os filhos Bárbara e Teodoro. Hoje tem cardápio especial aí, né? Abraço, Thiago, toda a turma aí, toda a família. É, quem mais aqui? Deixa eu mandar alô. Ah, isso aqui vai ficar pro... Tem um áudio aqui que eu não vou conseguir abrir agora, mas fica pro Douglas já na sequência. A propósito, já vou agradecendo por aqui a parceria, que aliás segue até a uma, né? 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Tô indo embora, volto amanhã às 20 horas no nosso show da noite, né? E é claro, agradecendo aí a tua companhia e convidando você para ficar sintonizado com a gente, porque segue o Festival de Bandinhas na sequência com o Douglas no comando. Tá bom, gente? Um grande abraço e até amanhã.

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0: Meio-dia e 6 minutos, muito boa tarde, Imperial FM, a festa no ar, domingo 27 de setembro, 17 graus 6 décimos a temperatura neste momento em Nova Petrópolis, e após o colega Samuca, amigo Douglas chegando por aqui para te fazer companhia, dando sequência no Festival de Bandinhas, que vai até a 1 da tarde. 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Claro, segue valendo a tua participação, manda o teu recadinho, 5432811510, inclusive já vou atualizando por aqui os recados da nossa audiência, quem está na companhia por aqui já mandando seu recadinho de áudio.
1: Bom dia, Rádio Imperial.
0: Bom dia.
1: Aqui é o Letos Maldana, de Bom Princípio.
0: Opa.
1: Eu quero, como antigamente, eu ia nos bailes, começava aí, daí era a Banda Luar, sempre bailes de camp, né?
0: Legal.
1: Eu queria pedir uma música da Banda Luar, Dobrado Capitão Caçula. Eu acho que são os componentes da banda, são diferentes, mas também não são tão velhos que nem eu, né? Daí tu me toca essa música, que eu já tô almoçando, né? Tô saindo hoje de tarde, lugares, passear um pouquinho, tá bom? Tô sozinho em casa, meu amigo. Tudo de bom. Bom domingo para todo mundo, né?
0: Maravilha, valeu então. Obrigado pela companhia. Aquele abraço. Bom domingo, né? E bom almoço também. André Reginato, Farroupilha, São José. Pedindo música para amanhã. Tá certo, então. Quem mais por aqui? Manda um feliz aniversário para minha sogra Hilária Choles, de São José do Herval, que está completando seus 69 anos. Está ligada na audiência da rádio. Fã número 1 da Imperial. Oh, legal. É, quem tá mandando aqui é o gênero Júlio e a filha Graziele. Então tá legal, parabéns aí, felicidades e obrigado pela companhia. O Roberto de São Leopoldo também está na companhia, deixando aquele abraço. Francisco Steffen, de dois irmãos, também mandando o seu recadinho. Vamos nessa então, 9:30. Começando por aqui, seguindo, né, o Festival de Bandinhas com Banda Luar.

0: Maravilha, ouvimos Banda Maringá, Dois Irmãos e também Banda Luar Dobrado, Capitão Caçula. Meio-dia e 15, chegando números da Loteria Federal.
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0: Vamos lá, quinto prêmio, 7.802, 07.802. Quarto prêmio, 40.449, 40.449. Terceiro prêmio, 20.563, 20.463.

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10: Meio-dia e 20 minutos, 17,7 a temperatura. Seguimos o Festival de Bandinhas. Um abraço por aqui. Quem tá mandando bom dia? Pedindo pra mandar um abração pra minha cunhada, isto, Leila, que está de aniversário, 70 aninhos, Altair de Mariluz. Legal, valeu, parabéns aí. E abração pra toda a turma. Bom domingo pra vocês. O Vitor do Morro Grande, Viamão, também está acompanhando a programação, deixando o seu recadinho, né? Seu bom dia. O boa tarde, chegando por aqui, gostaríamos de oferecer música aí com a banda Periquito para todos os ouvintes da Imperial Glaci, filhas direto da cidade Imigrante. Legal, abração, turma. Fabiano Bonetti e Marciele Wagner na escuta, diretamente de Foz do Iguaçu, no Paraná. Pedindo música com os atuais, essa eu vou trazer então a partir da 1 da tarde, no Tardes de Domingo. Deixando aqui um forte abraço, um ótimo domingo. Então tá legal, abração aí pra turma também, né? Quem mais por aqui? Recadinho de áudio.
11: Bom dia, Rádio Imperial. Tudo bem por aí? Aqui tá tudo bem, em Porto Alegre tá chovendo. Então tô pedindo aqui uma música, sabe? Sei que esse programa é muito, muito bom, é ótimo.

0: Com uma música, o Conjunto Brilha Som. Moro no 104, ela no 105. E ofereço a minha mãe e irmã, que reside em Agudo, e também amigos, parentes, também para a minha família aqui em Porto Alegre. E o Mar Lopes, muito obrigado.
1: Legal, valeu, Ilmar. Abração aí pra você também, pra toda a turma, toda a família. Zé Uma Batalha também tá ligadinha na Imperial, pedindo música da banda Exemplo. É, família Gumes de Curitiba saindo para almoçar, levando o Festival de Bandinhas de carona. Um abençoado domingo pra você e pra todos os ouvintes. E, se possível, música com a banda Chopão. Estão pedindo por aqui, deixando um abraço. Tá certo, então. Obrigado pela companhia. João Ademar Viamão, mandando abraço para todos os ouvintes também. Vamos lá então, meio-dia 23, trazendo por aqui, para quem pediu, Futuristas.

0: Bom demais! Ouvimos aí Banda Exemplo, Garrafa Vazia e também Os Futuristas, As Cores do Arco-Íris. Meio-dia e 29 minutos. Vamos agora fazer o seguinte: conversar com o Denis, diretamente da Oktoberfest de Munique.
1: Alô, Libeloita! Estamos aqui na Oktoberfest de Munique, completando agora o segundo final de semana da festa. E tempo bom, recordes de venda de cerveja e dias lotados. Sim, um período ordeiro, tudo tranquilo, mas ao mesmo tempo também com uma mobilidade reduzida na Wiesn aqui em Munique. Houve sim dois momentos um pouco mais preocupantes, mas que foram solucionados tranquilamente com brinquedos da festa. Dois dos brinquedos que ficam de cabeça para baixo acabaram tendo seus sistemas de segurança acionados e os brinquedos travaram, como é o correto que aconteça nesses casos, e as pessoas ficaram de cabeça para baixo, tendo que, por sua vez, chamar aí a equipe técnica para socorrê-los. Alguns, por sua vez, tendo que esperar mais de meia hora pelo processo, tá bom? Então, no mais, a Oktoberfest Munique segue bem tranquila, por mais que bastante frequentada. E, tradicionalmente, se você gosta de Oktoberfest cultural, vá na nova Oktoberfest em Nova Petrópolis, de 2 a 12 de outubro. A Oktoberfest mais cultural do Brasil, ok? Lá na linha Imperial Nova Petrópolis. Esperamos por você. Grande abraço da família do Derrut.
0: Valeu, Denis. Obrigado. Agora meio-dia e 31.
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9: Nessa então, 25 minutos agora faltando para uma, 17 graus 8 décimos a temperatura. 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Rodrigo Gaiteiro está na companhia, deixando aquele abraço. Rui Goldbeck, desejando um bom domingo a todos. Bom dia, Alex, pedindo aqui México Braço, o Leandro de Santa Clara do Sul. Valeu, turma. Oração aí para vocês também. Sérgio, Inês e Leonir, churrasquinho com a Imperial. Bacana, brigadão, hein? Abraço pro Fábio e pra Sônia de Canoas, pedindo uma bandinha bem animada por aqui também, deixando aquele abração, né? Quem mais por aqui? Eriel, isso, Eriel também tá na companhia da Imperial, pedindo uma da programação. Velida Pretzel de Ivoti, pedindo uma com os três cheiros. Ah, legal. Boa tarde, aqui na região noroeste começou a chover. Pedindo música com Bana Castelos. Grande abraço, ouvinte Luiz Carlos Solov de Santa Rosa, aí deixando o seu recadinho. Boa tarde, Rádio Imperial, Newton Figueiredo de Canoas, pedindo música por aqui. Também estou fazendo a oficina do Lázaro e Vera em Esteio, fazendo churrasco. Isto, tá legal, então. Obrigado pela companhia de toda a turma por aí também. Estamos em Mariluz, comemorando o aniversário da cunhada Leila. Abração aí, Altair, né? Então tá jóia. Abraço aí pra toda a turma também. Quem mais por aqui? Recadinho de áudio temos ainda também, né? Quem está na companhia da Imperial? Bom dia, boa tarde.

0: da Carolina. Pra mandar pra meu pai, pra minha mãe, pra maninha. Tchau, beijo.
1: Valeu. Obrigado, Davi Miguel. Tá certo. Essa eu vou trazer daqui a pouquinho, a partir da 1 no Tardes de domingo. Mandaram foto por aqui, inclusive hoje saiu uma chuleta no disco. Que maravilha, um capricho, né? Valeu, Jean. Abração pra ti. Toda a família em Ivoti, sempre, sempre ligados na Imperial. 21 minutos, agora faltando para a 1, seguimos com Banda Chopão.

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2: Vamos nessa então, gente. 8 minutos agora faltando para a 1h da tarde, 17 graus, 8 décimos é a temperatura. E vou fazer o seguinte, eu iria chamar o colega Maico, mas ele está reconectando por aqui. Então daqui a pouquinho a gente chama o colega Maico, que está no Centro Comunitário de Linha Marcondes Baixa, Santa Maria do Herval. Nessa tarde nós teremos por lá bandas Baila Baila e também Champion. Então a gente segue o Festival de Bandinhas. Para quem pediu, eu trago por aqui banda Castelos.

Aí, Banda Castelos, prontos para outra. 4 minutos faltando para a 1 da tarde. O Jadir tá na companhia por aqui, deixando o seu recadinho. E quem mais por aqui ainda? Kleber Machado de Canoas. Eu e minha esposa tomando um chimarrão, preparando o almoço e escutando a Imperial. Pedindo uma dos atuais. Excelente domingo a todos. Certo? Boa tarde. Tudo normal em São José do Herval. Adriano Knorst mandou foto por aqui. Linda demais a foto nessa aqui. Parece que é daqueles quadros, né?

Tempo fechado também, essa neblina por aqui também, né? E acho que em toda a região. Valeu, obrigado pela companhia e o registro aí também, Adriano. Vamos lá então, 3 minutos para 1, fechando por aqui o Festival de Bandinhas, agradecendo o Becker Pet Food em Morro Reuter, Colin Gestão de Consórcios, Óptica Vista, Luz dos Olhos, Seco Serraria Móvel, Colégio Sinodal Progresso, Ideal Esquadrias, Loja Benoit, Cerâmica Caspari, Suibon e também o Supermercado Selba. Festival de Bandinhas volta no próximo domingo a partir das 11 da manhã, mas eu sigo por aqui te fazendo companhia na sequência, chegando tardes de domingo.

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8: Vamos nessa então, gente. Agora 1:05, 17 graus, 7 décimos a temperatura. Domingo 27 de setembro, chegando agora o Tardes de Domingo na programação da Imperial. Amigo Douglas por aqui para te fazer companhia. E nós vamos juntinhos até às 4 da tarde. Claro, lembrando sempre, valendo a tua participação, né? Pode mandar o teu recadinho, a tua sugestão musical, aquele alô especial através do 5432811510. Inclusive, boa tarde, chega por aqui já, de quem, amigo Douglas? Uma excelente tarde de domingo a todos, bom trabalho para nós. Estou na companhia, como sempre, gostaria que rodasse uma música da banda Sax Companhia Manchester, por sua escolha. Abraço, meu grande amigão. Valeu, querido Fábio Dammer, deixando o recadinho, né? Aquele abração, bom domingo, bom trabalho aí também, né? Valéria Miller, de Sapiranga, na Chácara Enrolante. Para o esposo, filhos, Vanderlei e Lucas, netos Gabriel e Victor, noras Andressa e Elísia, e para a família Imperial. Tá certo, pedindo aí, se possível, vestido colorado. Valeu, abração, turma. Boa tarde, domingo aí pra vocês. O Cirlon, Cerro Grande do Sul, pedindo música do tio Mederico. Isso, a todos os ouvintes da Imperial FM. Então, tá joia. Vamos nessa então, começando por aqui, tarde de domingo. Pra quem já havia pedido, vamos trazendo eles, os atuais.

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17: Agora 1h21, 17.9 a temperatura. Seguimos a programação por aqui na Imperial Tardes de domingo. Um abração por aqui para a Karina Kunstler de Nova Hartz. É, tá mandando o seu recadinho, deixando o seu boa tarde, legal. É, aqui é o Ralph Matheus de Estância Velha. Um beijo para minha esposa Elisabetta Blunker e também para os filhos Heitor e Luísa. Pedindo uma da banda Champion, uma das antiguinhas. Tá certo, valeu. Obrigadão pela companhia, né? Trago sim. É, quem mais por aqui? Recadinho o Jadir, né? Tá certo, pedindo Chora Carolina. É, quem mais tá deixando um recadinho aqui? Chuva Calma em Cachoeira do Sul, curtindo a Imperial, fazendo um risoto italiano. Adalberto Herbe tá assinando o recadinho, legal. É, boa tarde, tudo bem, Douglas? Consegue rodar a banda Eichhoff? Estou. Se achar e conseguir, grande abraço, querido Gaspar Bene, tá mandando um recadinho. Gaspar, prefeito de Novo Collor, né, na companhia também. Aquele abração, Gaspar, pra ti, pra toda a família. Bom domingo aí pra vocês. Trago aí na sequência a tua pedida também, pode deixar. Valeu. É, recadinho de áudio por aqui, boa tarde.
18: Boa tarde, meu amigo Douglas. Otávio aqui da 48 Baixa.
17: Otávio.
18: Uma chinoma de sonda, né?
17: Diabo.
18: Aqui tá chovendo, uma chuva bem calminha, assim, por enquanto, né?
17: Aí é bom.
18: Mas vamos lá. Toma aqui na escuta. Toma no almoço agora, comendo aquela carnezinha no espeto.
17: Eita.
18: E escutando, hein, Imperial?
17: Gente.
18: Manda pra todo mundo que tá na,

0: escuta pra minha esposa Silvana, que fez a maionese.
1: Eita.
0: E se possível, toca. Acho que é da banda Esmeralda. Mein Motto ist Total Flex.
1: Ania.
0: Um abraço, Douglas. Tudo de bom.
1: Valeu, Otávio. Abraço pra ti também, pra esposa Silvana. Tudo de bom aí pra vocês. Exatamente, essa é da banda Esmeralda. Já vou programar por aqui na sequência também. Obrigado pela companhia. 1h23, trazendo para quem pediu, banda Champion, que inclusive também isso é uma atração aí da festa dos 37 anos da Imperial, estarão no palco a partir da 1 da tarde.

0: Bom demais, ouvimos aí o La Montanar e a Viagem no Tempo. Também teve bandinha Aiko, Floresta Queimada e banda Champion Benzinho.
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0: 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Vamos nessa então, gente, 24 minutos, agora faltando para as 18 graus, a temperatura em Nova Petrópolis e extremamente fechado, né? A neblina baixou novamente, valendo por aqui. Vamos nessa, seguindo a programação do Tardes de domingo. Quem mais por aqui? Aqui no Morro tivemos um churrasco, ensaio das trifaceiras, se preparando para o show dia 2 de outubro. E agora escutando a Imperial pedindo aí a música, né? Trifaceiras, valeu. Então, Sabrina que tá mandando um recado, isso? Valeu, obrigado. Aquele abração aí pra vocês. Quem mais por aqui? Recadinho de áudio. Boa tarde.
1: Boa tarde, boa tarde, meu amigo. Temos aqui sapecando uns ossos aí. Terminei de fazer a maionese. Agora tomando uma braminha e comendo um granitão. Só principando o granito, ó. E escutando o Imperial direto, né? Claro, né? Tá bom? Toca uma pra nós aí da, no capricho aí. Tô oferecendo, pô. Meu irmão, Pedro Renato Reis, a Luana e o Renan e o meu vizinho Xisto, Luiz Carlos Xisto aí. Aqui é o Hélio Reis de Garcias.
0: Valeu, obrigado aí pela companhia também, né? O Jair Fassbinder, de Arabutã, deixando o seu boa tarde, pedindo por aqui, Banda Municipal de Maratá. Isto, legal. Valeu, Jair. Aquele abração aí também. Boa tarde, amigo Douglas. Chuva fina aqui em Santa Maria do Herval. Vila Seger, deixando abraços aqui. E Vânia, isso. Então, tá legal. Obrigado também pela companhia. Aqui é o Miguel Caifer. Gostaria de mandar uma música referente ao aniversário para meus irmãos Jorge Bernardo Caifer, Migi Caifer e para meu sobrinho Jonas Daniel Caifer, que estão de aniversário esse mês e estamos comemorando hoje. Então tá legal, grande comemoração, né? Os aniversariantes aí do mês. Bom demais, obrigado pela companhia. Diego Carraro na escuta em Sapiranga, subindo em direção à picada São Jacó, tomaram um flash beer com os amigos. Pedindo música com Teixeirinha, gaita e violão, sempre na escuta aí também. Então tá jóia. Obrigadão, hein? E por aqui ainda o Remy Hart, pedindo o Grupo Momentos, Domingo de Sol. Então tá jóia. Vamos lá, 21 para as 2. Segundo Tardes de domingo, trago Bandanina.

0: Grupo G4, Vestido Colorado, Saxi, Companhia Manchester, Festa no Morro e também teve banda Nina, Alegria dos Bailes.
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18: Bom, nessa gente, 8 minutos para as 2 da tarde deste domingão, 17 graus 9 décimos é a temperatura. E eu vou trazendo os recadinhos da audiência. Boa tarde, escutando a Imperial, Paulo e Neuza Marrom de Pelotas, que estão aí na companhia. Valeu, turma de Pelotas, aquele abraço aí também. Marlice Buelter, de Estância Velha, amigo Douglas, com chuva. Olha aí, tá joia na companhia da Imperial. Por aqui também, Nova Petrópolis, uma chuva bem calminha, bem de mansinho por aqui agora, hein, Marlice? João Ademar, também na companhia, né, deixando o seu boa tarde. Quem mais aqui? Geni também tá deixando o seu recadinho aqui. Boa tarde, amigo Douglas. Um abração. Então, tá legal. Abração aí pra você também. Obrigado pela companhia. Vamos lá então, seguindo tardes e domingo, agora às 7 para as 2.

0: Banda Esmeralda, My Motores, Total Flex, Trifaceiras e a música Trifaceiras, e também a banda típica Verno e Companhia, Tio Mederico.
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2: Seguindo por aqui a programação da Imperial Tarde de domingo, agora 2 horas 7 minutos, 17 graus 9 décimos de temperatura. E seguindo por aqui, já trazendo informação também aos nossos ouvintes, porque hoje à tarde, né, nós estamos anunciando a transmissão, né? Diretamente de Linha Marcondes Baixa, Santa Maria do Herval. Mas, devido a um problema técnico, a uma instabilidade, né, na conexão aí com a internet, nós não vamos conseguir trazer essa transmissão, então, ao vivo, né? Música, bandas Baila Baila e Champ no palco hoje à tarde, ao vivo, então, a gente não vai conseguir, mas o colega Maicon está por lá e vocês vão poder acompanhar amanhã à noite, né? Na segunda-feira à noite, aí essa cobertura diretamente da festa do Centro Comunitário de Linha Marcondes Baixa, Santa Maria do Herval, com as bandas Baila Baila e também banda Champion. Vamos nessa então, 54-3281-1510, você segue participando, Valdomiro Hohentorf de Três Coroas, deixando seu boa tarde, pedindo música com o Monte Azul. Legal, quem mais por aqui? Boa tarde, gostaríamos de ouvir Romance Rosa, Rodrigo Bayer e Banda. Estamos aqui em Bento curtindo a rádio, só não deixou o nomezinho, então não sei quem está mandando este recado, mas está valendo a companhia, né? O Volmir Fic de Lajeado, sintonizado com a gente também, legal, obrigado, aquele abração especial. Por aqui, Márcio Antoni, estou, também está deixando o seu recadinho. Bacana demais. E aqui também, boa tarde, meu avô Erno e família. Quero pedir a música parabéns para o tio Paulinho, que está de aniversário. Nós, a família, desejamos muita saúde, muita paz, alegria e amor aí também, que Deus realize todos seus sonhos. Bacana demais. Valeu. Obrigado pela companhia. Um parabéns aí. Feliz aniversário. E mais por aqui, gostaria de ouvir a música oferecer para minha esposa Terezinha, para o sobrinho Rafael. E também a esposa Cleoni que vieram passear aqui em casa, o Elidson de São Leopoldo, quem tá deixando o recadinho. 2 e 9, vamos nessa então, seguindo tardes de domingo.

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Muito bem, gente, 2h19, ouvimos Banda Herr Schmidt, nossa canção, que Banda Herr Schmidt que estará na nova Oktoberfest, que acontece de 2 a 12 de outubro na linha Imperial. Muito bem, seguindo o Tardes de domingo, por aqui na programação da Imperial, e trazendo mais recadinhos, boa tarde Douglas, quero pedir música Abraços Abertos da banda Brilha Som, o Fernando de Maratá na companhia. Tomando uma gelada, pedindo música com banda Champion, Normélio Chu do Padre Eterno Ilges, legal, lá o Lucas e Júlio de Sapiranga, mandam um abraço para Miguelina, Kaifer e Olavo do Teval. Joia, então tá bacana demais, obrigado pela companhia turma. 5432811510, manda o teu recadinho também, 2h20.

0: Aí o Monte Azul abrindo mais uma Teixeirinha Gaita e Violão. E também ouvimos o Grupo Momentos, Domingo de Sol. Agora 2:30.
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Bom demais, ouvimos aí Brilha Som de braços abertos, né? Agora 25 minutos, faltando para as 3, 18 graus a temperatura, seguindo a programação do Tardes de domingo por aqui na Imperial. Deixando abraço para o Júlio Alas, na escuta, né? Em Dois Irmãos, legal. Atair Nicodem em Parobé, tomando uma gelada e curtindo a Imperial. Bom demais também aí, né? Na tarde deste domingão. Boa tarde, Douglas. William Schmitz por aqui. Peço a música Morena Misteriosa, do Céu e Cantos, em especial para minha esposa Bárbara e sogra Terezinha. Estamos na sintonia aqui em Dois Irmãos. Tá certo, então. Aquele abraço aí para vocês também. Já vou trazer daqui a pouquinho a tua pedida aqui na nossa programação. 5432811510. Manda o teu recadinho também.

0: Banda Muniz espalhando a farinha. Teve também Pérola Negra, Amor Perigoso e Banda Municipal de Maratá e o Poporri de Valsas Alemãs. Lembrando, Banda Pérola Negra, a atração confirmada na festa dos 37 anos da Imperial, domingo 11 de outubro, no palco a partir das 3 da tarde. Agora, 14 minutos faltando para as 3, chegando números da loteria.
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0: Vamos lá, quinto prêmio, 2.689, 2.689. Quarto prêmio, 7.081, 7.081. Terceiro prêmio, 4.396, 4.396. Segundo prêmio, 4.865, 4.865. Primeiro prêmio, 3.162. 3.162, números da loteria.
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Bom demais, 9 minutos agora faltando para as 3, 17 graus, 9 décimos de temperatura. Ouvimos banda Silverson, Boca a Boca. E por aqui segue valendo tua participação, 5432-81-1510. Manda o teu recadinho também. E seguimos a programação do Tardes de Domingo. Amigo Douglas te fazendo companhia até às 4.

0: Aí ouvimos Rick Renner, Escolta de Vagalumes, Banda Céu e Cantos, Morena Misteriosa, e também teve Banda Real de Nova Petrópolis, Domingo em Festa.
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0: Vamos nessa, gente. 3:02, 13:02, 17 graus, 9 décimos é a temperatura. Seguimos juntinhos por aqui na programação da Imperial até as 4 no tardes de domingo. E, claro, segue também valendo a tua participação. 54-3281-1510. Boa tarde, gostaria de ouvir Romance Rosa do Rodrigo Bayer e Banda. Estamos ouvindo vocês aqui em Santa Cruz. É a Lidete que está deixando o seu recadinho. Valeu, abração, hein, para toda a turma. É, que mais por aqui? Tocando em frente, estou pedindo para os amigos de Boa Vista, Santa Cruz do Sul, Rosemary Bach e família, e também o casal Ricardo e Anete. É, a Traudy Capel tá deixando o seu recadinho, desejando aí um ótimo domingo a todos e mandando abraços. Legal. Valeu, abração aí para vocês também. 3:03, seguimos por aqui.

Música ao encontro, Dona dos Meus Sonhos, Banda do Kim e a Valsa do Kim. E também ouvimos Rodrigo Bayer e Banda, Romance Rosa. Agora 3:13, 18 graus, 2 décimos a temperatura. Seguimos o Tardes de Domingo.

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1: Muito bem, agora 13:17, 18 graus, 3 décimos a temperatura. Tardes de domingo por aqui na programação da Imperial. Sigo te fazendo companhia até as 4. E o Aloysio Alfredo Herbert. É, Centro Salvador do Sul, na animação da Rádio Imperial, né? Excelente programação. Muito obrigado. Valeu. Obrigado, Aloysio. Aquele abraço aí pra você e toda a turma, né? Boa tarde, Diego Strasburger, de Fazenda Padre Eterno, tomando uma gelada e curtindo aí a programação, né? Turma que tá pedindo a respeito de transmissão nesta tarde, tá? É, realmente estaríamos transmitindo a festa do Centro Comunitário de Linha Marcondes Baixa Santa Maria do Herval, mas, porém, devido a alguns problemas aí técnicos, né, e conexão com internet, então o nosso colega Maicon está por lá, está gravando nesta tarde e você vai poder acompanhar amanhã à noite, na segunda-feira à noite aí, a banda Baila Baila neste momento no palco, e a partir das 4 também tem banda Champion por lá ainda, tá certo?

0: Banda Toque de Mágica, Marcas, teve também Calêndula, Levanta a Poeira e Banda Exemplo, Me Namora, com participação da Catarine, da banda Subras. Agora 3h28, seguimos, claro, na programação da Imperial e trazendo mais recadinhos, inclusive da nossa audiência. Boa tarde do Lucas Bruno Eichenberg, de Rodeio Santa Catarina, pedindo a música do Delegado, né, com os Três Tiros, oferecendo para a mãe Marles Yankee Eichenberg. Então tá legal, obrigado demais aí pela companhia, abraço pra vocês. Boa tarde, meu amigo André Luiz Schneider, de Linha Franca, Westfália. Tudo de bom a vocês, grande abraço. 18 graus aí em Teutônia, né? Muito sucesso sempre, pedindo música aí, Monte Azul, do La Montanara. Show, então tá jóia, brigadão, aquele abraço também, né? Quem mais por aqui? Boa tarde.
1: Oi, boa tarde, Douglas. Tudo certo? Tudo. Bom domingo.
0: Maravilha.
1: Um abraço. É Marlise de Ivoti.
0: Ô, Marlise, queridona, aquele abraço aí pra você também, a turma em Ivoti. Tudo de bom. Obrigado demais pela companhia. E boa tarde por aqui. Muito boa música na companhia da Imperial. Eduardo Guilherme Ritter, Campo Bom, deixando aquele abraço a todos os ouvintes. 3h29.

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1: Muito bem, 26 minutos, agora faltando para as 4, 18 graus, 2 décimos de temperatura. E mandando mais alôzinho, mais recado que chega por aqui. Boa tarde, ótimo domingo a todos. E mandou foto até do carteado aqui, só não deixou o nomezinho, né? Então tá legal, valeu, obrigado pela companhia. Aquele abraço aí, a turma também que tá no carteado. Boa tarde, Douglas, ótima programação. E quem mais por aqui? Adélio, acredito, né? Adélio? É isso aí, o Adélio tá deixando o recadinho. Então tá legal, valeu, obrigado pela companhia aí também, né? Boa tarde, chegando por aqui também de Estrela Valmor e Rejane Veneker, valeu. E mano, já chovendo, ó, chovendo aí na cidade de Estrela também. E quem mais por aqui tem recadinho de áudio? Boa tarde.
2: Boa tarde, meu amigo Douglas. Tudo de bom, abençoado dia para você e a sua família e para a família Imperial.
1: Maravilha.
2: Eu queria mandar uma música para o Joaquim, a Cecília e as minhas amigas de Picada Café, Marlice, Lili, Rosane e Bernardo e Margarida. Pode ser uma música do Flávio Dalcin. Um abraço e tudo de bom, Sirlei Fierro, de Capela do Rosário.
1: Valeu, muito obrigado, Sirlei. Aquele abração aí pra você e toda a família também. Obrigado pela companhia. Vamos lá então, 24 agora para as 4.

Terceira Dimensão, Rosto Lindo. Ouvimos também Super Banda 0800 e o Medley 10 Baile do Fritz. E também teve Musical RC Coração de Papel. Musical RC, lembrando, é atração na festa dos 37 anos da Imperial, domingo 11 de outubro. Agora 12 minutos faltando para as 4, 18.2 a temperatura. Por aqui mandando abraço, João Fiscal tá na companhia, né? Turma lá em Arroio dos Ratos. Segue mandando teu recadinho, 5432811510.

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Bom demais, 6 minutos agora faltando para as 4, 18 graus, 1 décimo a temperatura. Vou ficando por aqui, fechando minha participação na programação da Imperial FM. E tô de volta no próximo fim de semana, no próximo sabadão. E excelente finalzão de domingo a cada um de vocês, uma abençoada semana a todos. E não sai daí, na sequência, chegando o colega Gabriel para seguir te fazendo companhia. Tô indo nessa então, tchau, tchau, gente.

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A galera tá no pique. Imperial FM, a festa no ar, agora 16 horas e 2 minutos, 18 graus e 2 décimos a temperatura, 93% a umidade relativa do ar, instabilidade aqui em Nova Petrópolis e retornou a chuva. Estamos chegando para te fazer companhia no Domingão da Imperial, após o colega Douglas Gabriel, com muito prazer te chegando por aqui, te fazendo companhia neste finalzinho de final de semana, né? Te desejando aí uma boa tarde, seguimos juntos a partir de agora até as 8 horas da noite, levando muita música, muita interatividade, o teu recado que é sempre muito bem-vindo, através do 5432811510. E para abrir a minha participação musical, trago Os Atuais e o Auto Reverse anos 80.

Os atuais e o Auto Reverse anos 80. Atuais que estará com a gente na festa dos 37 anos da Rádio Imperial FM. Já coloca na agenda em 11 de outubro em linha Imperial. Alô, Jair Fassbinder, tempo nublado em Arabutã, Santa Catarina. Quem mais? Deixa eu ver aqui. João Fiscal segue com a gente lá em Arroio dos Ratos. Obrigado, viu, João, pela tua audiência. Bom fim de tarde aí também. Chovendo na cidade de Estrela, o Ricardinho do Valmor e da Regiane Veneker, sempre ligadinhos com a gente. Valeu, bom domingo. E ainda a participação também do nosso amigo que nos acompanha lá em Lajeado, bairro Centenário, né? Isso aí, o nosso grande amigo Jadir Eduardo Althaus. Forte abraço aí pro amigo. Agora, 4:11, banda sempre alegre.

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2: Maravilha, agora 4 horas 18 minutos, 18 graus a temperatura, tempo nublado neste momento, sem chuva aqui em Nova Petrópolis. Quer pedir São Miguel, sexta-feira à noite, eu estive por lá acompanhando aí os primeiros momentos, né? O Kerp que iniciou aí na sexta-feira em Dois Irmãos e já com um excelente público. Terça-feira estarei por lá novamente, né? O dia do padroeiro São Miguel, dia aí de muita festa também. Lembrando que amanhã, hoje tem festa, amanhã tem festa na terça-feira também. Amanhã e terça o ingresso é grátis, então fica o convite aí para você, amigo ouvinte, curtir 197º CERP de São Miguel em Dois Irmãos. Ouvimos Futuristas, Dobrado Futurista e antes a banda Sempre Alegre na frente da matriz. Um abraço, deixa eu ver aqui, né? O Vitor Maine no Matiel Pareci Novo, chuva agora no Pareci, né, Vitor? Pedindo música dos Atuais, A Valsa do Amor,

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0: Imperial, 4 horas 29 minutos. Andreas Martin, Amor e Mio. Atuais, Valsa do Amor e o Cleiton Borges, Uma Só Lajota.
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0: Resultado da loteria, extração das 4h20, quinto prêmio 8.931, 8.931. Quarto prêmio 242, 0.242. Terceiro prêmio 471, 0.471. Segundo prêmio 8.792, 8.792. E o primeiro prêmio 5.500.

0: 551. 5.551. É o resultado da loteria, extração das 4h20.
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5: Imperial 4:32, 18 graus a temperatura. Chove neste momento aqui em Nova Petrópolis. Agora temos também raios, trovões. Domingão 27 de setembro de 2026, 93% a umidade relativa do ar. Falando em chuva, né? Acompanhando aqui o radar meteorológico, muita chuva, né? Muitos temporais aí na região sul do estado, né? Camaquã, Pelotas, também aí a região de São Lourenço, Piratini e também, né? Aqui na nossa região, Caxias, Nova Petrópolis. Região mais aí dos campos de cima da serra também, acompanhando aqui pelo radar meteorológico, muita chuva neste momento. Alô, Valtão Muraro e a Adriana em Campo Grande, Mato Grosso do Sul, estão na companhia da Imperial. Boa tarde, Gabriel Lucas, Bruno Eichenberg, de Rodeio Santa Catarina. Escutando com a mãe, a Marlis Yankee, isto Eichenberg. E pedindo uma valsa com os vilanenses. Claro, Lucas, obrigado aí pela tua companhia. Um abraço aí pra mãe, a Marlis. Um abração aí pra vocês em Rodeio Santa Catarina. Vou trazer agora, aqui na programação, Orquestra Os Vilanenses, pra gente recordar.

Banda baila, baila e o machixe quebra-cabeça. Antes teve o Vilseu Pause, Te Amo Mais Que Chocolate. E ainda a orquestra Vilanenses, Rauschen de Birken. 18 para as 5, 18 graus a temperatura. Este é o Domingão da Imperial. Alô, Maria Schneiderville. Abençoado finalzinho de final de semana. E já aproveitando aqui, desejando aí uma boa semana para você também, tá bom? Maria, um abraço para a família. O Rick Hemp nos acompanha em Gramado. Valeu, Rick. Vou trazer agora a canção pedida aí, tá certo? Olá, Gabriel, na audiência em Santa Cruz do Sul. Música Só Uma Canção. Abraços, Traude Capel. Valeu, Traude. Obrigado pela companhia aí em Santa Cruz do Sul. E a Rosane Noronha, muita chuva em Barão, né? Rosane, uma boa tarde pra você. Música.

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Tá aí o Barbarella, só uma canção. Antes teve Rick Ramp, de Gramado a Belém. 7 para 5. 18 graus a temperatura. Abraço, Silvestre Utsi. Está na hora do descanso agora, né, Silvestre? Bom descanso para ti, toda a turma aí do Restaurante Picada São Paulo. Mais um domingão aí, fechando com chave de ouro, né? E amanhã, bora de novo, né? Abração aí para toda a equipe aí. Romeu, canal de Carlos Barbosa. Tudo certo, Romeu? Obrigado pela companhia do amigo. Pede Grupo Expressão Ana Maria. Trago sim, neste bloco. O Rodrigo Gaiteiro tá com a gente. Alô, Pamela Machado e Luiz Machado de Dom Pedrito City. Oferecemos o programa para todos os pedritenses espalhados por este Brasilzão. Aqui chove bastante. Tô pedindo para curtir aquela dos olhos negros. Valeu, Pamela. Valeu, Luiz. Obrigado, viu, pela companhia de vocês em Dom Pedrito. Tatiane Zanqueta, o dia de ontem tão lindo e hoje novamente essa nhaca, tá dizendo a Tatiane, né? Obrigado pela tua companhia, bom domingão aí, viu, Tatiane? E claro, uma boa semana. Abraços, Traudi Capel. Curtiu aí a música do Barbarella, só uma canção, né, Traudi? Linda demais, concordo contigo, viu, Traudi? 5-4-3-2-8-1-15-10, telefone WhatsApp da Imperial. Corpo e alma!

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14: Imperial FM, a festa no ar, agora 17 horas e 4 minutos, 17,8 é a temperatura. Bom final de semana para você que nos acompanha. Este é o Domingão da Imperial por aqui, Gabriel, te fazendo companhia, agradecendo aí pela tua audiência e, claro, né, te convidando para participar com a gente no 54-3281-1510. É o telefone e o WhatsApp aqui da Imperial. Adriano de Pinhalzinho, Gabriel por aqui. Muita chuva, inclusive granizo, né? Há pouco, né? Em Pinhalzinho. Valeu, Adriano. Obrigado aí pela tua companhia. O Severino Tisco em Barão pedindo pra curtir o musical Encanto de Feliz e a Serra Gaúcha. Valeu, Severino. Em Panambi, temporal também em Panambi neste domingo, né? Recadinho aqui também do André, que nos acompanha em Panambi. Jenny Godoy curtiu.

0: na nossa programação em São Leopoldo, bairro Feitoria, e vamos juntos, né, Geni? Já já trago música pedida aí, né? Hoje vou trazer com o ritmo certo e o chope à vontade. André de Ivoti, tudo certo aí, André? Limpando a cozinha e escutando a Imperial. Pedindo uma do Miramar, claro, já separei aqui, tá bom, André? Vamos lá, quem mais? Deixa eu ver aqui o Ricardo Fassbinder, de Nova Hartz. A música Ana Maria. Ah, sim, a música Ana Maria no bloco anterior é com o grupo Expressão, tá bom, Ricardo? Grupo Expressão, Ana Maria. E também ouvimos o Corpo e Alma, aquela dos Olhos Negros. Alô da Odila, aqui chovendo com trovões também em Caxias do Sul. Feliz e abençoada semana para todos nós, né, Odila? Obrigado, viu, querida? Igualmente para ti. Tem um recadinho de áudio que vai anunciar também a próxima canção. Boa tarde.
1: Boa tarde, Imperial. Tudo bom? Aqui tudo? É o Alemão da Picada. Gostaria de pedir uma música aí com o Musical Champion, Batom 24 Horas. E um abençoado domingo pra ti, Gabriel. E pra gente também, uma ótima semana. Um abraço.
0: Amém, que assim seja, né, Alemão? Abração aí pra ti e pra toda a turminha. Diz aí, Alex.
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0: Musical Encanto de Feliz e a Serra Gaúcha. Antes teve a banda Ritmo Certo e o Chope à Vontade. E o Champion Batom 24 horas. 5 e 16.
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17 horas 21 minutos e meio, Atlantis in Himmel Nummer 1. 17 graus, 8 décimos é a temperatura. Este é o Domingão da Imperial. Alô, Leonardo de Canoas, para a esposa Sandra, para a irmã Nordélia. Pedem a música Seus Olhos Verdes. Obrigado, Leonardo. Amigão aí de Canoas. Alô, Fernando de Canoas também tá com a gente. Já já tem Berenice Azambuja por aqui, tá bom, Fernando? Chuva fraca aí em Canoas. Aliane Marcos de Canoas, uma abençoada semana repleta de muitas bênçãos para você e sua família. Igualmente, Aliane, igualmente para ti, viu? Mandando um abraço pro filho Rodrigo de Oliveira, de Joinville, Santa Catarina, dizendo que está com muitas saudades. Pedindo atuais de longe também se ama, né? O beijão da mamãe Aliane Marcos para o filho Rodrigo. O Elemar de Vale Real, bom domingo para ti também, já já trago atuais e o Mississippi. Pedro André Hendrich de Canudos, Nova Hartz, é de banda Imigrante, de Porta em Porta, e oferece para os ouvintes da Imperial. Valeu, Pedro, obrigado aí pelo carinho da audiência. Abrindo mais um bloco musical do Domingão da Imperial, trago agora pro André, lá de Voti, que pediu Miramar.

0: Berenice, a Zambuja e a Rancheira do Namoro. Antes, banda Imigrante, de Porta em Porta e o Miramar Show Tentação. 5:33.
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Deus. 17 horas 35 minutos, 17 graus e 7 décimos a temperatura, tempo nublado, sem chuva aqui em Nova Petrópolis, até deu uma limpada, né, aqui no tempo. Abraço, João Carlos, em Canela. Tudo tranquilo aí, João? Mandando um abraço para toda a equipe aqui da Imperial, também todos os ouvintes da Imperial, aí na cidade de Canela. Margarete em Venâncio Aires, tudo certo, Margarete? Alô, Tiago Baques, também curtindo a nossa programação. A Lúcia Stefan, dois irmãos, pede o Semino Rossi, trago já já aqui, tá bom, Lúcia? O Liceu Dias da Fazenda, Padre Eterno, em Morro Reuter. Alas Kutlis, seu Vistetz, pedindo aí o Silvino Rodrigues com a super banda Chopão. Pouco de chuva aí na fazenda, né? Obrigado pela companhia aí, Liceu. A você e a todos os nossos amigos aí da Fazenda Padre Eterno Morro Reuter, obrigado pela audiência. 24 minutos nos separando das 18 horas, para quem havia pedido, banda Laser.

0: Jawohl! Genmusik, Lustigmusik, Superbanda Chopão e o Silvino Rodrigues, antes Os Atuais, De Longe Também Se Ama e a Banda Laser, Seus Olhos Verdes. 13 para 6. 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

0: 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Ouvimos o Semino Rossi Rotzen de Rosen e ainda Grupo Blaska, Feinschmeckel Polka, Grupo Blaska também, atração confirmada na nova Oktoberfest de 2 a 12 de outubro em linha Imperial. Bloco comercial, já retorno, atualizando as participações e os pedidos musicais.
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5: Dezoito horas e três minutos, 17 graus e 7 décimos a temperatura, um bom início de noite de domingo, 27 de setembro. Vamos lá, seguindo por aqui o Domingão da Imperial, atualizando por aqui as participações. Quero mandar um abraço pro amigo Marcos Renz, da rumo a Porto Alegre, a capital dos gaúchos, levando a Imperial de carona, né, Marcos? Obrigado aí pela tua sintonia. O Irineu nos acompanha em Sapiranga, localidade do Bela Rua, Aluscut, Irineu, Yavô, Lima Lustigel, Maria e o Zeno Schmidt em Pinhal Alto. Obrigado pela companhia de vocês. Queridos, uma boa noite e uma ótima semana. Edio e Nadir em Barão. Aluscut, Edio. E avô, que é o Nadir. Sou que das vaida, né? Obrigado pela sintonia de vocês. No galpão, na companhia da Imperial, tomando uma gelada, um abraço do Clauber Hans, da cidade de Feliz. E uma trufa, que é o Clauber. Boa tarde, amigo Gabi. Ótima programação. Só na espera do meu filho Klaus, que não vejo há quase um ano. Vem esta noite de Boston, Estados Unidos. Olha que legal, né? O nosso grande amigo Elton Vedes, de Morro Reuter. Pedindo música para recordar o Tu Solo Tu, da banda Flor da Serra, do saudoso Egon Vedes, né? Seu Elton, obrigado, né? Já deixa um abraço aí pro Klaus. Grande parceirão da gente, grande amigo de infância, né? Gabriel, estamos na praia de Mariluz, tomando um chimarrão na companhia da melhor rádio, que é a Imperial. Iria, também o Vó Rock e a esposa Marilene, garoa fraca por aqui. Obrigado, viu? Sírio, né? Isto. Obrigado aí pela audiência de vocês, um bom chimarrão. O Gabriel Malinski no Pinhal Alto, boa semana pra ti também, meu xará. Já trago a Super Banda 0800. Gabriel, gostaria de escutar a nova do Monte Azul, a Corujinha do Rocha, Liane Kaifer de Vila Seger, Santa Maria do Herval. Valeu, Liane! Já tá separadinha por aqui. O Sergídio Freles de Parobé, Paranair e também para o pessoal de Dois Irmãos. Aluscut, Sergídio! Abraço pra ti e também a dona Nair. Obrigado pela audiência de vocês. Alô, Imperial, boa tarde, um grande abraço a todos da Imperial, família Develk, isto na sintonia, recadinho do Rafael, obrigado, viu, Rafa? Abração pra ti também, meu amigo. 6:05, recordando com o Flor da Serra, Onda Vetmogavast.

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0: aí o musical Monte Azul e a Corujinha do Rocha. Monte Azul, que também é atração da festa de aniversário da Imperial. Às 10 da manhã já tem o Monte Azul no palco, hein? Também teve a Banda Real de Nova Petrópolis, Feito um Anjo, e o Flor da Serra, Tu Solo Tu. 6:17.
1: E aí, beleza?
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0: Pra quem pediu, o gaúcho da fronteira, cesteando nos meus pelegos. 18:22 e volta a chuva aqui para Nova Petrópolis, 18 graus a temperatura. Alô, Ricardo Fassbinder em Nova Hartz, música para Richard e Patrícia, pedem uma com os atuais, valeu turma. Quem também pede atuais é a nossa amiga Vinícia Hort, tudo bem Vinícia? Já tem sim mais uma aí dos atuais. Boa noite, amigos. Belíssima programação. Um abraço do Chico Laux, no Vapor Velho Montenegro. Obrigado, Chico. Uma excelente noite pra ti, hein? O Ademir Bender, de São José do Hortêncio. Tudo tranquilo, Ademir? E é isso aí. Passou a tarde dançando ao som da banda Bom de Baile. Já eu trago uma deles, tá bom, meu amigo? Jacinta Rinker, de Santa Maria do Herval, pedindo a nova da banda Exemplo, Me Namora. Claro, Jacinta, trago sim. Deixa eu ver aqui quem mais. A Helena Maria Weisheimer Miquelon, de São Sebastião do Caí. Tudo bem, dona Helena? Parabenizando as amigas, né, que estarão de aniversário durante o mês de outubro. Serão três amigas que fazem aniversário, então, em outubro. Então tá certo, desde já o parabéns a elas, né? Ainda o alô do nosso amigo João Fiscal, lá da empresa Lousada, em Arroio dos Ratos. Muita chuva em Arroio dos Ratos também. Roland Schmidt, em Caxias do Sul, tudo tranquilo, Roland? Pede música com a banda Tremel, pra gente recordar. O Luiz de Barão, tudo certo, Luiz? Música do Brilha Som, especialmente pra mãe, dona Elci, que no sábado passado esteve de aniversário, colhendo mais uma flor no Jardim da Vida. Dona Elci, parabéns. Felicidades, muita saúde. Boa tarde, amigo Gabi, de folguinha hoje, aproveitando o domingo, jogando um pif na casa da sogra Geni, em São José do Hortêncio. Manda um abraço pra nós aqui, né? A Rose, Geni, Décio e Regis. E a música, Seu Olhar. The Villers, né, Regis? É o The Villers que também vai estar com a gente na festa dos 37 anos da Rádio Imperial. Epnomuchen, Gel Regis, e avô! Bom carteado aí, né? Nestor Weschenfelder, de Estância Velha, tá sempre na escuta da gente. Vamos também trazendo aqui o recado de áudio, né?
1: Boa tarde, amigo. Opa! Eu sou o Egon Consul, aqui de Salvador do Sul. Estou escutando o teu programa. Queria escutar a música, se é possível, Palma em Mallorca, neste finalzinho de domingo. Um abraço para todos os ouvintes da Santa Imperial. Um forte abraço e um bom resto de domingo.
0: Valeu, seu Egon! Claro, já trago por aqui a canção pedida. Nosso amigo Décio também tá com a gente.
2: Vai, Gabriel.
0: Opa!
2: Décio pra ti.
0: Opa, obrigado.
2: A tua música ali. Legal.
0: Obrigado, Décio. 5-4-3-2-8-1-15-10 é o telefone e o WhatsApp pra você participar com a gente. E vamos lá, recordando banda Tremel.

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0: Palma de Mallorca, para quem pediu ao som de Chris Wolf, antes teve o The Villers, Seu Olhar e a banda Tremel, Barril de Chope. 18 horas 35 minutos.
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0: Brilha Som, Dor da Paixão. Antes teve banda Bom de Baile no embalo da rumba. 17 minutos nos separando das 19 horas. Uma ótima noite de domingo a você que nos acompanha. 17 graus e 6 décimos a temperatura. E segue a chuva aqui em Nova Petrópolis. Alô, Vilmar Vari, o Xuxa do táxi em Três Coroas. Tá levando a Imperial de carona, né, Xuxa? Obrigado, viu? Arthur, na escuta em Nova Hartz, um abraço pro sogro Vado, isto, que está na escuta desde de manhã cedinho, né? Sem parar, quero ouvir e recordar Banda Luar, o Cavalo Zaino, valeu, Arthur! Pessoal aí de Nova Hartz, já tá separadinho aqui o Cavalo Zaino, tá bom? Ligado em Gramado, Oscar Miller, chuva e chuva em Gramado também, né? Pessoal de Blumenau, Santa Catarina, pedindo a canção do Calmon, Amar e Sorrir, amanhã, né, estarão aí completando 35 anos de casados. Somos de Blumenau e sempre estamos ligados na Imperial, olha que bacana, hein? Deixa eu só buscar o nomezinho aqui, né? A nossa amiga Denise e também o nosso amigo Romeu. Amanhã, então, completando 35 anos de casados. Parabéns, Denise e também Romeu. Estendemos aí o abraço a vocês e, claro, né, que Deus siga abençoando sempre.
1: E daí, meu guri? Opa! Como é que temos? Tudo bem, bom?
0: Tudo certo.
1: Aqui é o Eliseu, aqui da Coxilha Velha, meu velho.
0: Tudo tranquilo, Eliseu?
1: Na beira da 386.
0: Ah, exato.
1: Ô, cara, tu consegue rodar uma música pra nós ali do Paraná Boys?
0: Claro, já separei aqui, meu amigo.
1: Eu escutei umas músicas esses dias dele, muito boa, cara. Só que eu não sei o nome de nenhuma música. Se tu puder mandar pra nós, é Paraná Boys.
0: Isso aí.
1: Te agradeço se for atendido aí o teu programa 100%, cara. Tudo de bom, uma boa noite aí. E um bom resto de domingo aí, mano.
0: Valeu, valeu, meu guri. Uma boa noite pra ti também, seu Eliseu. Claro, já separei aqui o Paraná Boys e a Perfeitinha, tá bom, meu amigo? O Gilmar, enrolante, tá tomando um chimarrão e curtindo a Imperial. Aproveitar aqui o embalo, né, com os atuais. Falando em atuais, vamos lá com eles. Coisas do Amor.

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1: E o musical Calmon, Amar e Sorrir. Antes teve o Paraná Boys e a Perfeitinha, Superbanda 0800 Passa Lá e Atuais Coisas do Amor. Um minuto nos separa das 7.
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1: Pontualmente 19 horas, 17,4 a temperatura, 92%. A umidade relativa do ar e segue a chuva aqui em Nova Petrópolis. A sensação térmica de 16,5 graus. Uma boa noite de domingo. Para você que nos acompanha, onde quer que você esteja ligado na nossa programação, seja pelo FM, seja pela internet, é bom demais ter a tua prazerosa companhia. Por aqui, Gabriel, até as 8 horas da noite. E vamos lá, seguindo, atendendo as participações, nosso amigo Chico Baldisserra, de Palmito, Santa Catarina. Grande abração pra ti, viu, Chico? Já tem a banda Munique. Everaldo Sauer Exis, em Campo do Meio, também ligado com a gente, desejando uma boa noite e desde já também uma boa semana pra todos nós, né, Everaldo? Alô, Júlio, de Dois Irmãos. Fernanda, para o esposo Celso.

0: Nosso Lippert, em Estância Velha. Deixa eu ver aqui, quem mais? A Vera, em Curitibano, Santa Catarina. Muita chuva por aí, né? André Luiz Schneider, de Linha Franca, Westfália. Chovendo agora por lá também, né? Obrigado pela audiência. Valdair de Teutônia. Nota 10 para a Rádio Imperial. Obrigado, viu, Valdair? Meu amigo Betinho, turma da banda Canecão do Vale, na escuta, né? Estamos no bar do Sérgio. Um abraço aí pro Sérgio e também pro Miguelito. E aí, Betinho? Vamos que vamos, né? Amigos da banda Canecão do Vale. Silas em Schroeder, Santa Catarina. Lajeado, bairro Centenário. Quem tá com a gente é o Jadir Eduardo Althaus. Vamos lá, quem mais? Boa noite, Gabriel. Estou acompanhando a Rádio Imperial durante a tarde toda. Gostaria de ouvir música com a banda Encanto, La Bella Polenta, Mariano Félix Salvador, de São Bento do Sul, no norte de Santa Catarina. Um dia de muita neblina e frio por aí, né, Mariano? Abração pra ti, querido amigo. Uma boa noite, uma abençoada semana. Tem recado de áudio, vamos lá.
1: Aqui é o Márcio Setenarski, Coroa Emalhada, São José dos Pinhais, estamos ligadinhos na Imperial. Opa. Hoje um dia muito lindo, sol escaldante até agora, agora está fechando o tempo, provavelmente à noite chega a chuva também. Toca para nós a festa está boa do Toque Nativo.
0: Ah, legal.
1: E um bom domingo, uma semana abençoada aí para ti e todos os ouvintes. Amém. Aí da Imperial.
0: Valeu, abraço. Márcio Setenarski, já trago a canção pedida, hein? 19 horas e 3 minutos.
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Musical Encanto, La Bella Polenta, antes a nova da banda Exemplo, Me Namora, banda Canecão do Vale, Galo Branco e ainda banda Luar, Cavalo Zaino. 19 horas, 16 minutos, falando em banda Canecão do Vale, meu grande amigo Fábio, retornando agora de Nova Petrópolis, deixando um grande abraço para os amigos, colegas do Canecão do Vale e também para os amigos lá do Bar do Sérgio. Valeu, mais uma vez abraço aí pro Betinho, toda a equipe aí da banda Canecão do Vale, um abraço pra ti também, Fábio, turma aí do Bom de Baile, estiveram animando grande festa no Vale Verde aqui em Nova Petrópolis, abraço aí pro Adelar, pro Toquinho, enfim, toda a turma aí do Bom de Baile. Lenise Vent em Joaneta, tenha uma abençoada e uma abençoada noite, uma abençoada semana pra nós, né, Lenise? Por aqui tudo certo, espero que por aí também esteja, né? Gostaria de oferecer música pro meu marido Diniz e pra sogra Maria Blansky. Recadinho da Janete, valeu Janete. Toda a programação aí vai pra vocês, tá bom? Gabriel, aqui é o Hilário Bink de Alvorada na companhia, aqui uma chuvinha fraca, se possível música dos Bádios, Conterrâneos de Crício Mal, né? E parabéns aí pelo programa. Obrigado, viu Hilário? Tudo de bom aí pra ti, amigo. Uma boa noite, uma boa semana. Já separei uma aqui com os amigos da banda Os Bade. A Ana Carolina de Serra Grande, música para os pais, Luiz e a Annelise, os amo muito, olha que legal. Valeu Ana Carolina, beijão pra ti, um abraço aí pros pais, né? O Paulo Rose também tá curtindo a boa música da Imperial. Shenzo, né, Paul G? Abraços! Dolomiten Sextet Linz im Herzen nur die Blasmusik, 7:18.

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0: E o toque nativo, a festa está boa. Antes, Osbade, Shot Laranjeira, Banda Munique, Um para Papai, Dolomiten Sextet Linz, Im Herzen Ua de Blas Musik. 7:31.
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0: Maravilha, 19:33, 17.3 a temperatura. Vamos lá até as 20 horas, reta final aqui do Domingão da Imperial. Julimar, de Picada Café, pede a música Mãe Campeira para a mãe Cleusa. Valeu, Julimar, um abraço aí para vocês. Quem mais? O Carlos Alberto no Desvio Rissu, também curtindo a nossa programação. A Irene Marques de Canela, música, deixa eu ver aqui, oferecendo para a irmã Ana Silva, que hoje esteve por lá visitando ela. Olha que legal, né? Abençoado, agradeço, né, que tenhamos um bom domingo, né? Então tá certo, obrigado, viu, Irene? Tudo de bom aí pra ti e pra mana, né? Anselmo Lunques, Quatro Pontes, Paraná, por aqui 3 dias já de sol e calor, e a Imperial sempre na sintonia. Abraço a todos da rádio e ouvintes, obrigado, viu, Anselmo? Nelto Fischer, de Cunha Porã, Santa Catarina, tudo certo, Nelto? A Ilvene em Estrela, também desejando uma boa noite, obrigado, viu, Ilvene? Tudo de bom aí, sempre agradecemos pelo carinho, pela audiência. Leandro Bock, Alas Kut, Leandro, um grande abraço para ti também, pro pai Paulo, pra mãe Joana. Uma ótima noite de descanso para vocês e uma abençoada semana. Gilberto Carlos Klein, encerrando o domingo na ótima companhia da Imperial, pede a banda Opus. Quem mais? O Lucas Chile, da linha Imperial. Alô, Celestino, em linha Marcondes, para toda a equipe da Imperial, também todos os ouvintes, e vamos aos recados de áudio.
11: Boa noite, Gabriel.
0: Boa noite.
11: Gabriel, é o Francisco Iagra de Lajeado.
0: Tudo bom, Francisco Iagra?
11: Queria pedir a música de Vinícius e Venâncio. O poder, tá?
0: Poder do Criador.
11: Do Criador, uhum. Se for possível.
0: Tá certo.
11: Para todos, um bom fim de semana. E para todos que estão acompanhando, uma boa semana que vai começar amanhã.
0: Maravilha, né?
11: Um abraço a todos e uma boa noite.
0: Boa noite, Francisco e Águeda. Boa semana para vocês também, hein?
12: Boa noite, Rádio Imperial.
0: Opa,
12: tudo bem?
0: Tudo?
12: Aqui é o Giovandro Luiz Cusago, de Farroupilha. Estou sintonizado com a Rádio Imperial, ouvindo a programação. E gostaria de ouvir a música O Venho Tá Na Moda.
0: Isso.
12: Não lembro qual é o conjunto que toca essa música.
0: Banda Real?
12: Se puder rodar ela, Fico
0: claro,
12: agradecido.
0: Claro, tá, vamos trazer sim aqui, tá bom, meu amigo Jovandro Luiz de Farroupilha. Banda Real de Nova Petrópolis, o veinho tá na moda.

0: Daí o grupo Querência Mãe Campeira. Antes teve a Superbanda Real de Nova Petrópolis. O Veinho está na moda. 16 para as 8.
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Vinícius e Venâncio, o poder do criador. Antes teve Os Atuais, Espalha Brasa, Super Banda Opus, Sweet Caroline, e ainda Brilha Som, A Lua e a Noite. 4 minutos nos separando das 20 horas. Quero deixar aqui um abraço. Deixa eu só buscar um nomezinho por aqui. O nosso amigo Ricardo Rosa. Obrigado, viu, Ricardo, pela tua audiência. Pede música.

Térmica e oferecendo especialmente, né, da chuveira aqui para Rejane de Canoas. Abraços aí para vocês, tá bom, queridos? Boa noite, Gabriel. Estamos com visita especial aqui em casa. A Laura, que veio da Dinamarca. Estamos jogando carta, Helena, Zomira, Guilherme e Laura. Também a Clara, Sara, Everson e Ademar. Somos aqui de Picada Café Lichtenthal, né? Abraço e uma boa semana, queridos. Um abraço para vocês também, né? Boa semana. E a gente agradece o carinho e a audiência. Muito obrigado a todos, fecho por aqui o Domingão da Imperial, daqui a pouquinho tem também o Der Hut, boletim Der Hut com o Denis, diretamente da Oktober, de Munique, Alemanha. Eu volto amanhã, segunda-feira, ao 12:25, na programação do meio-dia da Imperial. Desejo a todos uma abençoada noite, bom descanso, abençoado início de semana, fiquem com Deus, até amanhã!

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0: Alô, liebe Leute! Iniciamos agora nosso Boletim da Ruta aqui na Imperial FM 104,5, a festa no ar! E não só estamos em festa, como estamos em Oktoberfest! Sim, aqui na Alemanha estamos na segunda semana de festejos da festa de outubro, que começa em setembro. Claro, como nós já repetidamente tratamos aqui na Imperial FM, tecnicamente a Oktoberfest da Alemanha começa em setembro em função climática. Boa noite, Lizzy Leitzke.
1: Boa noite, Denis.
0: Para ti é um pouco estranho ir na Oktoberfest em setembro?
1: Não, eu já me acostumei.
0: É, porque tecnicamente a questão do clima ter um período mais gostoso, mais ainda aberto, vamos dizer assim, para esse princípio do outono, né? Final de verão, início de outono, é mais agradável para o alemão, e isso já é percebido há mais de século, né?
1: É, se a gente parar para pensar no clima nos últimos dias, choveu um dia, tinha uns dias com 18 graus e tinha outros com 25.
0: E aí, se deixar para final de outubro, como tecnicamente acontece no Brasil, o pessoal já teria neve em cima dos pavilhões, né?
1: Dependendo do ano, sim.
0: Vamos hoje ter um boletim diferente. Vocês estão ouvindo aqui, o som é outro. O som dos pavilhões. Estamos no Festzelt, né? No Tradition Festzelt, porque tem a apresentação do grupo de danças da Feliz. Nós também fizemos aqui algumas entrevistas e vocês vão ouvir música, áudio direto aqui dos pavilhões. De toda forma, de toda maneira, vamos começar com música da Suíça, com oferecimento de Tanzilus.ch, que nos anima através da dança. Lembrando que o Tanzilus é um site da internet onde os suíços organizaram em 4 idiomas informações da cultura suíça, danças, música, trajes típicos e muito mais. Visite Tanzilus, né? Lembrando que é com Z e dois L's, e veja você mesmo o que você pode conhecer que ainda não sabe da cultura da Suíça. 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Então agora vamos com música da Suíça, vamos com Opus Locus, com a Engadina Ländle Früda, e depois Roda Mulim, né, fazendo aí uma conexão com o trânsito das águas que se passam pelas montanhas da Suíça e que desaguam no território da Itália. E aí então é como os Randulins, que são as pessoas que fazem pendularmente o trabalho, saem da Suíça para trabalhar na Itália e voltam nos períodos de verão. Então aí, essa é a música do Roda Mulim, a Roda do Moinho. Vamos com música, logo a gente volta.

0: Os boletins da rua direto da Oktoberfest. Lizzy Leitzke, é uma alegria a gente poder cada vez mais estar conectado com essa cultura, tradição e também muita modernidade na Oktoberfest. O pessoal acha que é uma festa alemã muito tradicional, mas é uma mistura, né? Tu tem tanto musicalidade moderna, tem musicalidade antiga, tem a Oida Visa, tem os pavilhões, inclusive, com outros produtos, como vinhos mais modernos, espumantes, né? A Oktoberfest é muito plural aqui na Alemanha, né?
1: É, muito plural. Isso é uma coisa muito positiva, porque, assim, a gente consegue conhecer mais coisas, né? Consegue... tem a possibilidade de simplesmente ver mais coisas.
0: Eu acho que a diferença é que na Oktoberfest de Munique, nós temos uma festa para os alemães, para os muniquenses, para quem vem visitar. Enquanto as Oktoberfest

0: fora da Alemanha são as festas dos alemães. Tecnicamente, Munique não tem obrigação de ser só cultura alemã, né? Enquanto que fora da Alemanha, por fazer uma ponte com essa cultura germânica, ela é vista como uma música, uma festa com música alemã, com traje alemão, né? E aí limita muito mais, né?
1: Com certeza, limita muito mais, e a gente deixa de ter a oportunidade de conhecer muitas coisas, né? Mas faz parte também.
0: Para a gente seguir nosso papo, né, vamos ouvir aqui duas músicas aqui do Festzelt, né? E a gente vai logo falar um pouco desse conjunto das músicas que estão tocando por aqui. Olha só, uma marcha, vamos ouvir aqui direto da Oktoberfest.

0: Aí, vocês estão ouvindo direto aqui dos pavilhões o conjunto musical do Wolfgang Grumbauer, que é o regente. Tradicionalmente, Lizzy Leitzke, os regentes dão o nome às bandas aqui na Alemanha, né?
1: Exatamente. Quando um regente se aposenta, a banda começa a ter outro nome.
0: Então, aqui no caso, é o Wolfgang Grumbauer und seine Münchner Oktoberfestmusikanten, né? É o regente e os seus músicos. E caso no futuro troque o regente, a banda mantém o nome, mas troca na frente quem é o diretor, como eles brincam, né? O chefe. Né? Vamos ouvir agora um bate-papo que nós tivemos aqui com o Chris Scheifler, sim, o homem do Kerbfest. Vamos ouvir e já retornamos aqui direto do Festzelt.
2: Hallo, liebe Leute! Quem eu encontro aqui em Munique, se não nada mais, nada menos do que o Homem Kerbfest? Já chamaram assim antes, Chris?
3: É boa, Denis, essa aí foi bem legal. O Homem Kerbfest, né? Diretamente de Munique. E aí eu encontro o homem do Espaço der Hurt, né? Olha só que coincidência. Imperial FM em Munique.
0: A festa no ar, já dizia aí, literalmente em festa, né? Oktoberfest Munique 2026. E nós estamos no Traditionzelt, né, ou oficialmente Traditionfestzelt, que é o local que mantém as tradições de como aconteciam as antigas carpas, como diriam em espanhol, né, os pavilhões da Oktoberfest lá da metade do século XX para trás. E, Chris, eu queria bater um papo contigo rapidinho para o nosso público da Imperial FM, né? No nosso boletim da Ruta. Pergunta, como está a viagem pela Alemanha, por onde começaram e para onde termina esta reise por aqui?
3: Denis, uma cool reise, né? Sempre muito bom vir para a Alemanha, vir para a Europa, né? Estamos aí junto com o grupo de danças da cidade de Feliz. Né, um grupo muito bacana que nos convidou para fazer uma parceria, para vir junto, um pouco de guia, um pouco de pai, um pouco de segura a bolsa da mulherada para tirar foto. E assim vai, né? Nós saímos da Feliz no dia 12, né? 12 de setembro. Vamos até o dia 3, até o dia 2 a gente embarca novamente de Milão para Frankfurt, e Frankfurt vamos a Lisboa, e a Lisboa voltamos ao Brasil. Essa é uma parceria muito bacana, porque a gente gostaria muito, né? A gente sempre tem o nome da cidade da gente em relevância, e a gente gosta de trazer pro pessoal daqui conhecer, entender como que lá também tem as mesmas coisas que aqui tem, né? De uma maneira muito bacana. Então vamos ao longo dessa viagem, Alemanha, Áustria, Itália, voltamos a Portugal e voltamos para o Brasil. Mas por enquanto vamos ficar por aqui, né, Denis?
0: E aquela coisa, quem sentir falta do Chris Scheifler lá no Kerbfest, sabe onde é que ele tá, né?
3: Exatamente, eu tô aqui em Munique e deixei uma pessoa muito bacana lá no meu lugar, né? Que é o Maico, que é o fundador, o administrador geral do Kerbfest, né? Patrimônio histórico da Imperial lá, por ter feito um programa tão bacana, e junto com o Der Hut também, né? Tem ali a mesma idade praticamente, né, Denis?
0: O Kerbfest é 2 dias mais velho que o Der Hut na Imperial FM, então como é que é? 2 dias tá valendo,
4: tá,
0: né?
4: Tá valendo. Quase irmãos.
0: Irmão gêmeo já tem 2 dias muitas vezes, né?
3: Já tá dentro da história, do contexto geral da Imperial, por ser uma rádio que divulga essa questão da cultura, né? Então o Kerbfest, o Der Hut, os demais programas da Imperial, hoje nós nos encontrarmos aqui em Munique é uma coisa muito bacana. Sabe-se lá se o seu Eugênio não está aqui entre a gente, né? Curtindo também e sabendo que a gente está levando o nome da Imperial tão longe.
0: Provavelmente ele esteja lá no pavilhão do Hakapchó, já que tem o céu azul, né?
3: Lá tem o céu azul maravilhosíssimo, né? Muito bacana. E aqui dentro também um espaço muito legal, um chopp muito bom, que tem que ser apreciado com moderação, porque ele é tão bom que a gente se passa.

0: Um pouquinho, né?
1: Ele é leve, né? A gente acaba indo no, na, como é que é? No embalo.
0: É ein Maß und ein Wasser, senão a coisa complica.
1: Pergunta, Cris. Isto mesmo, você ouviu um trechinho da entrevista com o Cris Scheifler? Quer ver a entrevista completa? Vai lá nas redes sociais da Imperial FM. Você vai ver não só o áudio, mas o vídeo desse bate-papo que nós tivemos com ele aqui há pouquinho dentro do Festzelt, né? E Lizzy Lights, que vamos com música agora, vamos com Amtsgerichtspolka e depois a tradicional Sternpolka, que nós captamos aqui com o grupo Da Feliz. E logo a gente volta para conversar um pouquinho mais sobre essa viagem da Turma de Feliz.

0: retornamos. Boletim da Ruta, nosso Imperial FM. Hoje um pouco diferente. Mixando áudios aqui da festa da Oktoberfest e também material que nós, né, temos tradicionalmente no nosso programa. Começamos com músicas da Suíça. Nós já ouvimos aí as músicas tocadas ao vivo pelo conjunto do Wolfgang Grünbauer, muito gentil, que cedeu aí espaço para que a gente pudesse gravar com o nosso equipamento os áudios da banda. Muito obrigado em especial ao Wolfgang, né? E o seu conjunto, né? Os Münchener Oktoberfest Musikanten, né? E Lise, é muito bacana a gente poder ter essa visão da música ao vivo e ainda com uma qualidade quase de orquestra sinfônica muitas vezes, né?
1: Verdade, sempre é muito bom.
0: Porque o trabalho não é só tocar a música, é interpretação. Como disse o Chris Schaeffler no nosso bate-papo, né? É outra escola de música, é outra forma de pensar essa música alemã. E no Brasil a gente faz a música teuto-brasileira, que é uma outra interpretação, uma outra forma de pensar essa mesma música. Bom, vamos falar aqui com o pessoal da Feliz. Vamos ouvir um trecho da entrevista que nós fizemos com o Jefferson Schmitz, que esteve conosco aqui no pavilhão e que deu para nós aí uma palhinha da sua opinião sobre essa organização, sobre essa viagem do grupo da Feliz aqui para Munique. Alô, Liebeleute! Estamos não mais, não menos do que na Oktoberfest Munique, por mais que tenhamos aqui um caneco e um homem bem trajado à minha frente, sinto dizer-lhes que não é um representante muniquense que vai conversar conosco hoje, mas nada mais do que um homem feliz, é isso?
2: Um homem feliz e com certeza um homem que veio do Brasil representando o Rio Grande do Sul.
0: Jefferson da Feliz, seja bem-vindo a Munique.
2: Muito obrigado, Denis, pela recepção que tu deste a mim e também ao grupo de danças folclóricas alemãs de Feliz, e em nome do grupo de danças folclóricas alemãs de Feliz, a todos os grupos de danças folclóricas alemãs do Brasil.
0: Existe um desejo muito grande dos grupos do Brasil em vir para a Alemanha. Isso é uma frase frequente. Como é que eu faço para vir para a Alemanha? Como é que o meu grupo pode se organizar para vir para cá? Eu queria te perguntar, Jefferson, como é que vocês da Feliz fizeram esse trabalho, primeiro, de organização interna, e como é que fizeram os contatos para chegar onde vocês estão hoje, na Oktoberfest, aqui da original de 1810?
2: Sem dúvida nenhuma, Denis, o grupo de danças folclóricas alemãs de Feliz, ele se preocupou e olhou para dentro do próprio grupo, se organizou, se reestruturou e também colocou uma meta. E isso não se fez de hora para outra. A primeira viagem, ela aconteceu, e a primeira apresentação em 2014, porém em 2008 nós colocamos isso como meta interna e começamos a trabalhar literalmente esse desejo junto aos integrantes. E quando esses tomaram conta dessa vontade, se apropriaram desse desejo, então a gente começou a trabalhar a questão de comunicação com as instituições aqui da Alemanha. E muitas vezes positivas, outras vezes

0: também negativas, e essas negativas sempre nos davam mais força para que nós buscássemos algo que era o objetivo traçado. E conseguimos, fomos felizes nessa busca e conseguimos fazer hoje então a terceira apresentação nesse maravilhoso Tradition Zelt, né?
1: Isto mesmo, você viu um trechinho da entrevista, né? E tecnicamente você pode ouvir a entrevista e vê-la inteira na íntegra aqui nas redes sociais da Imperial FM e também do The Root. Vai lá, ou veja o Jefferson Schmitz e eu ali direto do pavilhão da Oktoberfest. Vamos com música agora, vamos com Grüß aus Oberbayern. Na sequência, cantando Ein Prosit der Gemütlichkeit, direto aqui do pavilhão do Tradition Fest Zelt. Vamos com música, logo a gente volta.

0: Lizzy Lightske. É legal a gente ver como as pessoas podem vir na Oktoberfest fazer festa, fazer música. Mas dessa vez nós tivemos aqui um outro caso, né? Alguém que vem para a Oktoberfest para visitar os brasileiros, visitar o pessoal da Feliz. Então, tivemos a visita aqui do Elmar Götz, um alemão residente em Passau, que foi para o Brasil entre 1964 e 1965 ministrar aulas de dança, música, para fortificar essa ponte cultural entre Brasil e Alemanha. Vamos lembrar que em 64 nós já estamos no meio da Guerra Fria, então existia um interesse muito grande da Alemanha Ocidental em destacar o seu lado cultural, as suas pontes com os alemães do Brasil. O pessoal da Alemanha Oriental fazia o mesmo. Então existia aí uma certa competição. E o Elmar Götz vai ser uma das pessoas que vai ser convidada para ministrar cursos, fazer atividades no Brasil. E o Elmar Götz não só veio visitar aqui o pessoal da Feliz, como também com 100 anos de idade, fez questão de vir a Munique direto de Passau para ver o pessoal do grupo. Claro que ele já está com a própria dicção, a fala um pouco prejudicada, mas no bate-papo que nós tivemos com a filha dele, a Manuela, e também com o Jefferson, o Elmar fez questão de cantar um pequeno trecho de uma música em que junta português e alemão. Vamos ouvir aqui um trechinho do Elmar Götz, centenário, 100 anos, cantando em português e alemão.
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0: Ja, toll! Isto aí! Então, um grande abraço, obrigado pro Elmar, obrigado pra Emanuela, né? E aqui um abraço especial ao Beno Reumann e a Eredi Reumann, também amigos do Elmar Götz, né? Então, uma figura muito especial e que a gente teve o prazer de não só conhecer, mas conhecer aqui na Oktoberfest. Vamos com música, agora vamos com um dos áudios mais conhecidos do Strauss, né? A Marcha Radetzky, ou Radetzky March, que homenageia, né, um general. E aí conta a lenda que a base da música vem dos dedos do general batendo na mesa. Param, param, param, né? E aí vai sair o param, param, param, pam, pam. E aí vai, né? Vamos ouvir o Radetzky March, depois um pupurri de clássicos do século XIX. Não, pupurri de clássicos é interessante, porque é música clássica, né? Mas do século XIX. E logo a gente volta para a conclusão do nosso Boletim da Ruta.

0: estamos concluindo o nosso programa. Hoje um pouco diferente, né, Lizzy Light? Com música do ambiente, com um ambiente festivo, né, até um pouco menos organizado do que o nosso normal. Mas aí ouvindo o Chris Scheifler, ouvindo o Jefferson Schmitz, né, e também, né, o Elmar Götz, né, direto aqui da Alemanha. Vamos concluindo o nosso boletim, Lizzy Lights, que com duas músicas mais modernas. Já que a gente estava aqui com música muito tradicional hoje, vamos partir para duas músicas bem modernas. Né, Lizzy? Vamos com o Regen, né, do The Prince. O que, que é o Regen? É chuva?
1: Regen é chuva.
0: E depois, Wir schließen uns ein. Né? Nós nos fechamos, é isso?
1: Einschließen.
0: Wir schließen uns ein.
1: Ok, isso vem do... É um verbo que foi separado, né? De einschließen, que é de se trancar.
0: Ah, e aqui, né, o nome do conjunto, vocês vão ver que é uma música bem moderna, é o Tokyo Hotel, né? Isso é pra gente dar abertura pro pessoal do Geist, que tá vindo aí logo na sequência do nosso Boletim da Hut. Gente, amiga, nos vemos na semana que vem, quem sabe com mais Oktoberfest, né? A última semana da Oktoberfest.
1: Pois é, já tá passando, né? O tempo voa e a gente nem consegue acompanhar.
0: Até semana que vem, Auf Wiederhören. Veja os vídeos nas redes sociais e também acompanhe nossos flashes na Imperial FM. Tchau, tchau.
1: Ich wünsche allen eine schöne Woche.